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1: 9 horas.
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1: 9:02.
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13: E a temperatura.
3: 13 graus.
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0: 21h06.
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1: Boa noite para você agora, 9 horas 21 minutos, 9:21 desse sábado, 23 de maio de 2026, vamos até as 11 horas te fazendo companhia. A partir das 11 horas tem Dance Revolution para você. É avisar que amanhã tem estreia no novo programa aí que eu tô. Estou planejando, espero que dê tudo certo. É o Brasil Cabloco, né? A partir das 7 às 9, aí todo domingo. Estava com morada campeira, né? Então a partir da manhã eu vou tentar começar aí o Brasil Cabloco, hein? Então a partir da manhã não vai ter mais morada campeira. Eu já vou mudar a programação do domingo ali. Entre as 7 e as 9 da manhã vai ser o Brasil Cabloco. E às 9 horas aí, o normal, aí a celebração da Capela Santa Terezinha, tá bom? Vou voltar a fazer dois programas no domingo pra nós ver. É o Minuano, louco pra saracotear. Vaneiraneira, 922.

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Muito bem. Maravilhoso. Agora 9 horas e 28 minutos. Quando eu chego no bailão. É os Serranos, Namoro de Sítio. Sítio.

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1: 9:34.
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3: E a temperatura?
4: 13 graus.
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4: 21 horas e 35 minutos.

Muito bem, agora 9h45, eu vou ficar com você até as 10 aqui e logo mais eu volto aí com a programação até as 11.

Ajuda sua mensagem pelo 997261521, pedindo sua música, confirmando também a sua audiência nesse sábado 23 de maio de 2026. A partir da manhã estreia o programa Brasil Caboclo, né? Não vai ter vinheta nem nada, mas amanhã estreia

O Brasil Caboclo, das 7 às 9 da manhã, agora todo domingo, no lugar do Morada Campeira. Do Morada Campeira fica de segunda a sexta, no horário normal, das 11 até 2, até 15 para as 2 da tarde aí. O Morada Campeira. Também tem que arrumar a programação de sábado, né? Que entrou eu tarde o caldeirão musical, né? Entrou a partir do meio-dia, tá entrando o caldeirão musical. É que depende muito do arquivo, né? Que está no ar ali. Às vezes é um pouco a mais, um pouco a menos. Vamos com os galponeiros. Acorda pra apanhar, meu Deus do

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1: 9:50.
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3: E a temperatura?
4: 13 graus.
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1: 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Muito bem, agora 9h55. Deixar aqui meia horinha musical pra você ouvir músicas gaúchas aí até as 10h30. E eu volto logo mais aí às 10h35, por aí, às 10h30 certinho, pra continuação do programa, tá bom? A partir das 11 horas tem Dance Revolution também pra você curtir e ficar na programação com muita música eletrônica aí até a meia-noite. A partir da meia-noite tem Rádio Imaculada. Acompanha aí a Rádio Imaculada também durante a madrugada, da meia-noite às 5 da manhã na Rádio Web Principal, tá bom? Amanhã tem o programa Brasil Cabloco, estreia dele também, divulguei o site e o link da Rádio Web também. Também amanhã tem programa ao vivo a partir das 7 da manhã. Eu volto logo mais aí, tá bom? 9h56.

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0: Principal FM informa a hora certa.
1: 10:03.
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0: Principal FM informa a hora certa.
1: 10:04.
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4: E a temperatura?
5: 13 graus.
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1: Duas horas e 7 minutos.
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2: Principal FM informa a hora certa.
3: 10:11.
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0: 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E a temperatura?
1: 13 graus.
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1: 10h34.
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3: E a temperatura?
4: 13 graus.
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15: 22 horas e 36 minutos.

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1: 10h46.
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3: E a temperatura?
4: 13 graus.
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2: Muito bem, agora 10 horas 48 minutos, 10h48.

0: É, amanhã não perca a estreia do Brasil Caboclo a partir das 7 horas da manhã. Agora e todo domingo, né? Tava passando aí o Morada Campeira, agora o Morada Campeira voltou aí pra segunda a sexta-feira normal, das 11 até as 2 da tarde. E a partir da manhã tem o Brasil Caboclo e a partir das 7 às 9 da manhã.
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0: É, tia garotos, isso só pode ser festa. 10h49.

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2: Muito bem, agora 10h55, já vou encerrar o programa por aqui. Eu volto amanhã, a partir das 7 horas da manhã, com o programa Brasil Caboclo, um novo programa aí. Entrando no ar aí dia 24 de maio, a partir de amanhã, todo domingo das 7 às 9 da manhã, tem o Brasil Caboclo com muita música sertaneja desde gaúcha, até às 9 da manhã.

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1: É a última música, tirando meu chapéu para Deus, os Monarcas. Agora 10h56. Ótima noite, até amanhã às 7 da manhã com o Brasil Cabluco e às 10 horas com o Show da Manhã. Daqui a pouquinho, Dance Revolution e Rádio Imaculada.

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1: 11:03.
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1: 11:03.
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4: E a temperatura?
5: 13 graus.
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0: 2.0.
1: Cheguei, eu mesmo, seu amigo Jorginho Amaral, por aqui em mais um programa Dance Revolution no ar. Nesse finalzão de semana, preparado, preparada pra dançar e curtir muito as melhores músicas do mundo dance, preparadas com muito carinho pra você. Então vem que o Dance Revolution, as

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1: Finalzão de semana é sempre bom demais aqui no Dance Revolution, gente. Daqui a pouquinho a gente volta, né? Com muito mais pra você.
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2: De 3 horas e 26 minutos.
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1: 11:27.
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15: E a temperatura?
16: 13 graus.
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10: 11 horas e 30 minutos.
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12: E a temperatura?
13: 13 graus.
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1: 23:49.
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4: 11:50.
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6: E a temperatura?
2: 13 graus.
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10: Já voltando, é o Dance Revolution no ar nesse fim de semana, mais que animado.

0: criai o vosso Espírito, Senhor, e da terra toda face renovai. A segunda leitura está na primeira carta de São Paulo aos Coríntios, capítulo 12, versículos 3b ao 7 e do 12 ao 13. E o evangelho deste domingo encontra-se no livro de Mateus, capítulo 20, versículos de 19 ao 23. Assim como o Pai me enviou, também eu vos envio. Recebei o Espírito Santo. É o Espírito que sopra vida, é o Espírito que nos dá coragem, é o Espírito que renova em nós a fé, o amor e a esperança. E no calendário sazonal, hoje é o dia do datilógrafo, também o dia do telegrafista, dia do vestibulando, dia nacional do café e também dia nacional do milho. Um abraço a todos esses profissionais, né, datilógrafo, telegrafista, também os vestibulandos, aqueles que estão preparando aí para prestar vestibular, rezemos por cada um deles. E como é o Dia Nacional do Café, né, eu que gosto de um bom cafezinho, então quero saudar todos aqueles, né, que gostam também do bom e velho café, que nos dá energia, nos dá ânimo, nos dá força. E o dia do milho, né, você que gosta aí de uma pamonha, de um curau, né, um bolo de milho, suco de milho, não tem coisa melhor, né, gente? Então um abraço também para todos aqueles que trabalham, né, na colheita do milho e do café. E olha só, aqui no programa Igreja no Rádio, né, durante esta hora nós vamos acompanhar o Padre Zezinho com o quadro Palavras que Não Passam. Também ouviremos a mensagem do Papa Leão XIV e juntos rezaremos a coroa de São Maximiliano Maria Kolbe. Tudo isso e muito mais no programa de hoje, que está só começando. Fique conosco!
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0: E conosco em rede neste momento, Rádio Santa Cruz, da cidade de Pará de Minas, em Minas Gerais, na frequência dos 100,3 FM. Também Rádio Esperança FM, na cidade de Novo Horizonte, em São Paulo, na frequência dos 105.5 FM. E a Web Rádio Nordeste Sat, em Fortaleza, no Ceará. E neste momento, meu irmão, minha irmã, começando bem esta madrugada, esta manhã de domingo, dia 24, também dia do Senhor, quero convidar você a fazer uma breve oração comigo. Colocarmos nas mãos de Deus a nossa vida, entregarmos a Ele o nosso coração e tudo o que dentro dele trazemos. Se você está feliz hoje, agradeça ao Senhor e entregue essa felicidade. Se você hoje está triste, preocupado, desanimado, igualmente faça isso. Entregue nas mãos do Senhor essa tristeza, esse desânimo, pedindo que o Senhor renove tudo isso em você, através do amor que Ele tem por cada um de nós, que sejam renovadas as nossas forças, que seja renovada a nossa fé, que o dia de hoje seja um dia novo, diferente e único para cada um de nós. Entreguemos a Ele a nossa família, entreguemos ao Senhor o nosso trabalho, proclamemos que Jesus é o Senhor da nossa história, da nossa casa, do nosso trabalho, de tudo aquilo que somos e de tudo aquilo que temos. De Deus vem e para Deus tudo voltará, inclusive nós, a nossa alma, o nosso espírito. E por falar em Espírito, Espírito Santo de Deus, vem habitar em nosso coração. Espírito Santo de Deus, renove o nosso coração, a nossa casa, as nossas vontades, os nossos desejos, os nossos sonhos, a nossa fé. Transforme, restaure tudo o que há em nós, Espírito Santo de Deus. Venha com os teus 7 dons e renove cada um desses dons no nosso coração. Vinde, Espírito Santo, enchei os corações dos vossos fiéis e acendei neles o fogo do vosso amor. Enviai o vosso Espírito e tudo será criado e renovareis a face da terra. Oremos. Ó Deus, que instruístes os corações dos vossos fiéis com a luz do Espírito Santo, fazei que apreciemos retamente todas as coisas segundo o mesmo Espírito e gozemos sempre de sua consolação. Por Cristo Senhor nosso. Amém. Glória ao Pai, ao Filho e ao Espírito Santo, como era no princípio, agora e sempre. Amém. Gislane Cantini canta És Maria.

0: E nós ouvimos Gislaine Cantini cantando És Maria aqui no Igreja no Rádio nesta madrugada de domingo. E agora queremos abrir as portas do nosso estúdio e convidar ele, que é um grande missionário, evangelizador, compositor, um grande sacerdote da nossa igreja, Padre Zezinho, chegando com o quadro Palavras que Não Passam.
1: Irmão e irmã, façamos catequese. Jesus deu sinais claríssimos de que ele era mais do que um simples ser humano. E ele mostrou isso curando, expulsando demônios. E ele dizia: se eu expulso os demônios pelo Espírito de Deus, é porque chegou até vocês o reino de Deus que eu estou mostrando. A coisa além do que vocês imaginam que eu estou mostrando, porque o Pai me mandou fazer isto. Existe um reino que não é do mundo. E este reino espiritual, sim, pode mudar as coisas. Então, a igreja sempre levou a sério que os milagres são motivos de credibilidade. Sim, mas não pode ser motivo de teatro. É aí que a coisa ficou séria. E muitos fizeram isso, e muitos foram punidos. No episódio de Pedro, que puniu alguém que estava usando esse poder, é o aviso de dizer: não se brinca com o milagre. Então, a resposta de Jesus fala dizendo que os profetas também fizeram milagres em vista do futuro do reino de Deus. Então, a vinda do reino, a messianidade, palavra é essa, messianidade. Jesus era Messias. Os sinais levavam as pessoas à libertação, salvação. Sem isso, não dá para falar em curas e milagres. Cantem comigo.

Nós ouvimos Bruna Farias e Caio Bonicontro cantando Por Você, e antes Roberto Merli cantou Pentecostes Presente de Novo. Aproveito para agradecer ao Padre Zezinho por mais uma participação aqui na Rede Imaculada de Comunicação no programa Igreja no Rádio. Olha só, você ouvinte, você milite, você colaborador desta obra de evangelização. Ao longo de seus 31 anos, a Rádio Imaculada 1490M, a sede, a cabeça de rede das nossas emissoras, tem sido um instrumento fiel do apelo de Nossa Senhora de Fátima. Através da nossa programação, gente, o Evangelho chega às casas, o Rosário une famílias, a esperança visita os enfermos e, claro, a fé alcança aqueles que não conseguem mais ir à igreja, por N situações, por vários motivos, né? A rádio não é apenas um meio de comunicação, mas ela é a presença e missão, presença de Jesus, missão que nós abraçamos com Maximiliano Maria Kolbe. E para que essa voz continue ecoando, alcançando ainda mais corações, precisamos realizar o projeto de migração da nossa emissora para operar em modo FM ainda neste ano de 2026. É um passo necessário para garantir qualidade e futuro para a evangelização. Portanto, você que me ouve, através de algumas das emissoras, de uma das emissoras que fazem parte deste projeto da Rede Imaculada de Comunicação, eu convido você para participar da campanha extra Triunfará. Você, milite, se não recebeu, está recebendo, estará recebendo, melhor dizendo, na tua casa, né, no endereço que você tem cadastrado aqui com a gente, a campanha extra Triunfará, porque um dos objetivos desta campanha é unir, é trazer, sim, condições financeiras para juntos nós realizarmos esta necessidade, esta exigência do Ministério das Comunicações, que é a migração da nossa AM para a nossa FM aqui na Grande São Paulo. E assim, continuar com a Rádio Imaculada, gerando conteúdo e gerando programação para todas as emissoras que compõem a nossa Rede Imaculada de Comunicação, e em especial gerando, né, essa transmissão para todos aqueles que nos acompanham aqui na Grande São Paulo, atualmente através da frequência 1490M e futuramente através da frequência 81.5 FM. Para saber como ajudar, acesse o nosso site miliciadaimaculada.org.br. Se você preferir, pode entrar em contato conosco através do telefone em horário comercial de segunda a sábado, tá bom? De segunda a sábado em horário comercial, através do telefone DDD11 para quem está fora de São Paulo, 4397-6500. 4397-6500 é a campanha extra Triunfará. E agora vamos ouvir uma canção bonita, Marília Mello, cantando Quem Como Deus.

0: E nós ouvimos Marília Mello cantando Quem Como Deus aqui no Igreja no Rádio. E chegou a hora de nós ouvirmos a mensagem do Papa Leão XIV.
1: Mensagem do Papa Leão XIV.
0: Invoquemos o espírito do amor e da paz, a fim de que abra as fronteiras, derrube os muros, dissolva o ódio e nos ajude a viver como filhos do único Pai que está nos céus. Irmãos e irmãs, é Pentecostes que renova a Igreja, renova o mundo. Que o vento vigoroso do Espírito desça sobre nós e em nós abra as fronteiras do coração. Dê a graça do encontro com Deus, amplie os horizontes do amor e sustente os nossos esforços pela construção de um mundo onde reine a paz. Vamos ouvir então, depois desta mensagem do Papa Leão XIV, músicas. Padre Jonas Abib canta Meu Pentecostes e, na sequência, Bruna Marques canta À Medida que Avanço.

0: Bruna Marques cantando À Medida que Avanço e Padre Jonas Habib cantando Meu Pentecostes aqui no Igreja no Rádio. E olha só, nós iremos para um rápido intervalo, mas assim que a gente retornar, nós vamos rezar juntos a coroa de oração em louvor a São Maximiliano Maria Kolbe, e eu espero por você. Não saia daí, Rede Imaculada de Comunicação, o Evangelho em primeiro lugar.
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2: Vivemos conectados o tempo todo, mas será que estamos realmente nos encontrando? O Papa nos alerta sobre relações que parecem reais, mas são vazias. Nada substitui o olhar, a escuta e a presença verdadeira. É no encontro sincero que a vida acontece de fato.

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0: Estamos de volta com o programa Igreja no Rádio, aqui na Rede Imaculada, onde o Evangelho está em primeiro lugar. E você vai concordar que esta é a sintonia mais abençoada do seu rádio, não é mesmo? Por falar em abençoado, eu gostaria de mandar uma bênção, um abraço, um alô especial para todos aqueles que nos acompanham através da Web Rádio Criativa da cidade de Brumado, na Bahia. Também Rádio Pajeú, da cidade de Afogados da Inganzeira, em Pernambuco, pela frequência 99.3 FM. E também a todos que nos ouvem pela Web Rádio Jesus Pão da Vida de Londrina, no Paraná. Vamos agora então rezarmos a coroa de oração em louvor a São Maximiliano Maria Kolbe.
1: Coroa de oração em louvor a São Maximiliano Maria Kolbe, elevando as suas intenções a Deus através do mártir da caridade.
0: Meu irmão e minha irmã, neste momento convido você para juntos rezarmos a coroa de oração em louvor a São Maximiliano Maria Kolbe, o fundador da Milícia da Imaculada, o mártir da caridade, o santo dos nossos tempos difíceis. Rezemos com fé, com amor e com devoção. Em nome do Pai, e do Filho, e do Espírito Santo. Amém. Lembrai-vos, ó Puríssima Virgem Maria, que jamais se ouviu dizer que algum daqueles que têm recorrido à vossa proteção, implorado o vosso auxílio e reclamado o vosso socorro, fosse por vós desamparado. Animado, pois, com igual confiança a vós, Virgem das Virgens,

São Maximiliano Maria Kolbe, rogai por nós. Ó Maria concebida sem pecado, rogai por nós que recorremos a vós e por todos quantos não recorrem a vós, especialmente pelos inimigos da Santa Igreja e por todos quantos são a vós recomendados. Nesta segunda invocação, rezemos pelos funcionários e colaboradores da Milícia da Imaculada, para que São Maximiliano Kolbe, que trabalhou lado a lado com seus irmãos nas oficinas e na redação, os inspire em cada tarefa, em cada missão. Que vejam em seu trabalho diário, seja ele administrativo, técnico, de limpeza ou de produção, uma missão sagrada de serviço à Imaculada. Que o Senhor proteja suas famílias, conceda saúde e renove a alegria de saberem que são peças essenciais para que o Evangelho chegue a tantos corações. Rezemos. São Maximiliano Maria Kolbe, rogai por nós. Ó Maria concebida sem pecado, rogai por nós que recorremos a vós e por todos quantos não recorrem a vós, especialmente pelos inimigos da Santa Igreja e por todos quantos são a vós recomendados. Nesta terceira invocação, rezemos pela Santa Igreja, pelo Santo Padre, o Papa Leão XIV, pelos cardeais, bispos, sacerdotes, diáconos, religiosos, religiosas da Igreja, para que, a exemplo de São Maximiliano, a Igreja seja sempre missionária e corajosa ao anunciar o Evangelho em todos os meios de comunicação. São Maximiliano Maria Kolbe, rogai por nós. Ó Maria concebida sem pecado, rogai por nós que recorremos a vós e por todos quantos não recorrem a vós, especialmente pelos inimigos da Santa Igreja e por todos quantos são a vós recomendados. Na quarta invocação, rezemos por todos os ouvintes da Rede Imaculada e também por todos os bispos, sacerdotes, religiosos e religiosas, leigos e leigas que participam da programação dessa obra. São Maximiliano Maria Kolbe, rogai por nós. Ó Maria concebida sem pecado, rogai por nós que recorremos a vós e por todos quantos não recorrem a vós, especialmente pelos inimigos da Santa Igreja e por todos quantos são a vós recomendados. Nesta quinta invocação, rezemos pelas famílias, para que o coração imaculado de Maria reine em cada lar, trazendo paz, união e paciência diante das dificuldades do dia a dia. São Maximiliano Maria Kolbe, rogai por nós. Ó Maria concebida sem pecado, rogai por nós que recorremos a vós e por todos quantos não recorrem a vós, especialmente pelos inimigos da Santa Igreja e por todos quantos são a vós recomendados. Nesta sexta invocação, rezemos pela paz no mundo, para que o ódio seja vencido pelo amor, lembrando o gesto de entrega de Padre Kolbe, que deu a vida para que um pai de família pudesse viver. São Maximiliano Maria Kolbe, rogai por nós. Ó Maria concebida sem pecado, rogai por nós que recorremos a vós e por todos quantos não recorrem a vós, especialmente pelos inimigos da Santa Igreja e por todos quantos são a vós recomendados. Na sétima invocação, rezemos por todos os que sofrem nos hospitais, pelos doentes e enfermos, pelos dependentes químicos. Por intercessão de São Maximiliano Kolbe, pedimos conforto para os doentes e força para os profissionais da saúde que cuidam da vida com tanto zelo. São Maximiliano Maria Kolbe, rogai por nós. Ó Maria concebida sem pecado, rogai por nós que recorremos a vós e por todos quantos não recorrem a vós, especialmente pelos inimigos da Santa Igreja e por todos quantos são a vós recomendados. Na oitava invocação desta coroa, rezemos pela juventude, para que os jovens encontrem na Imaculada um refúgio seguro e tenham coragem de seguir suas vocações com alegria e entusiasmo. São Maximiliano Maria Kolbe, rogai por nós. Ó Maria concebida sem pecado, rogai por nós que recorremos a vós e por todos quantos não recorrem a vós, especialmente pelos inimigos da Santa Igreja e por todos quantos são a vós recomendados.

0: Na nona invocação, rezemos pelos desempregados e pelos trabalhadores, para que São José Operário e São Maximiliano Kolbe intercedam por dignidade, sustento e novas oportunidades de trabalho para todos. São Maximiliano Maria Kolbe, rogai por nós. Ó Maria concebida sem pecado, rogai por nós que recorremos a vós e por todos quantos não recorrem a vós, especialmente pelos inimigos da Santa Igreja e por todos quantos são a vós recomendados. Na décima invocação, rezemos pelos encarcerados e marginalizados, para que a esperança de Deus chegue aos lugares mais escuros e esquecidos, trazendo conversão e paz interior. São Maximiliano Maria Kolbe, rogai por nós. Ó Maria concebida sem pecado, rogai por nós que recorremos a vós e por todos quantos não recorrem a vós, especialmente pelos inimigos da Santa Igreja e por todos quantos são a vós recomendados. Na 11ª invocação, rezemos pelos idosos e pessoas solitárias, para que sintam a companhia constante de Maria e nunca se esqueçam do seu valor eterno diante de Deus. São Maximiliano Maria Kolbe, rogai por nós. Ó Maria concebida sem pecado, rogai por nós que recorremos a vós e por todos quantos não recorrem a vós, especialmente pelos inimigos da Santa Igreja e por todos quantos são a vós recomendados. Na 12ª invocação, rezemos pelo fim da fome e pelo fim das injustiças, para que a nossa caridade seja concreta, que saibamos partilhar o pão e partilhar a esperança com os nossos irmãos e irmãs mais necessitados. São Maximiliano Maria Kolbe, rogai por nós. Ó Maria concebida sem pecado, rogai por nós que recorremos a vós e por todos quantos não recorrem a vós, especialmente pelos inimigos da Santa Igreja e por todos quantos são a vós recomendados. Na 13ª invocação, rezemos pelas vocações sacerdotais e religiosas, para que muitos homens e mulheres sigam o exemplo de entrega total de São Maximiliano, servindo a Deus com todo o seu ser. São Maximiliano Maria Kolbe, rogai por nós. Ó Maria concebida sem pecado, rogai por nós que recorremos a vós e por todos quantos não recorrem a vós, especialmente pelos inimigos da Santa Igreja e por todos quantos são a vós recomendados. E na 14ª invocação, rezemos pelas nossas intenções particulares. Você que está aí do outro lado acompanhando, coloque neste momento o seu pedido, a sua intenção. Coloque sob a intercessão, sob a proteção de Maximiliano Kolbe, o santo do amor, o santo dos tempos difíceis, o patrono das famílias, por todas as necessidades que trazemos no silêncio do coração e que agora depositamos, por intercessão de São Maximiliano Kolbe e da Imaculada, no colo de Jesus. Rezemos. São Maximiliano Maria Kolbe, rogai por nós. Ó Maria concebida sem pecado, rogai por nós que recorremos a vós e por todos quantos não recorrem a vós, especialmente pelos inimigos da Santa Igreja e por todos quantos são a vós recomendados. Oremos. Ó Deus que deste à Igreja e ao mundo São Maximiliano Maria Kolbe, sacerdote e mártir, ardente de amor pela Virgem Imaculada, inteiramente dedicado à missão apostólica e ao heróico serviço ao próximo, pela sua intercessão, concede-nos sem reservas para o bem da humanidade, imitar na vida e na morte o Cristo, teu Filho. Amém. E agora, juntos com o Frei Sebastião Benito Coalho, guardião internacional do carisma da Milícia da Imaculada, vamos receber a bênção.
1: Ouvindo as suas intenções, creio que Deus Todo-Poderoso olha para você com tanto amor e a Virgem Santíssima está recebendo com alegria os teus pedidos. Tenho certeza que Maximiliano Kolbe está te sorrindo, intercedendo para que você possa conseguir tudo aquilo que você pediu nesta oração. Eu te abençoo em nome do Pai, do Filho e do Espírito Santo. Amém.
0: São Maximiliano Maria Kolbe, incansável apóstolo da Imaculada, mártir da caridade, patrono dos nossos difíceis tempos, rogai por nós.

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4: Nossa Senhora, protetora celestial, está sempre ao nosso lado nos momentos de dificuldades e desespero. Ela é nossa guardiã, defendendo-nos dos perigos e nos amparando nas tribulações. Sua presença constante nos dá conforto e esperança, renovando nossa fé e confiança. Confiemos nossas dores e aflições nas mãos dessa mãe. Ela cuidará de tudo.
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1: Estamos de volta com a Rede Imaculada de Comunicação, programa Igreja no Rádio, aqui na sua madrugada de domingo, hoje 24 de maio de 2026. Eu sou o Nelson Henrique, faço companhia para você durante toda esta madrugada. Bem-vindo, bem-vinda a você que ligou o rádio agora, que sintonizou através de alguma das emissoras que integram a Rede Imaculada de Comunicação, este programa abençoado que leva até você oração, música, agradecimento, louvor. Enfim, bate-papo também bem descontraído para renovar a nossa fé e renovar o nosso amor a Jesus e a Nossa Senhora. Mando um abraço carinhoso e um agradecimento também a todos que neste momento estão na audiência, nos acompanhando lá em Ituverava, São Paulo, na frequência dos 91.3 FM, é a Rádio Cultura FM, e também a todos que estão lá em Londrina, no Paraná, na frequência dos 106.3 FM, na Rádio Alvorada FM. Um grande abraço e obrigado pelo carinho da companhia, o carinho da audiência. E vamos brevemente fazer uma reflexão sobre esse dia de Pentecostes, um dia também importante para a nossa igreja, um dia onde nós fechamos também, né, esse ciclo pascal da nossa igreja. Olha, gente, depois de todo o mistério da paixão, da morte, da ressurreição, nosso Senhor Jesus se dirige aos discípulos e indica a missão deles e diz que em breve ele enviaria o prometido, essa promessa tão bonita, que ele retornaria ao Pai e enviaria dos céus o Espírito Santo de Deus a fim de completar toda a obra da redenção e fundar de fato a igreja. Antes mesmo de subir aos céus, a gente vê isso nos evangelhos, no dia da sua gloriosa ascensão, Jesus havia prometido que não deixaria os discípulos desamparados. E era preciso que ele fosse para que o Espírito Santo viesse. Então, Pentecostes, assim, se torna a verdadeira festa da colheita e da aliança com Deus, operada agora no dom do Espírito Santo, que foi derramado nos corações dos fiéis. A verdadeira colheita, meu irmão, minha irmã, é a missão que se abre a partir de agora. Os frutos são os do Espírito Santo, com os 7 dons, dons que superabundam nos discípulos, fazendo-os capazes de anunciar a mensagem do Evangelho com verdadeira parresia, que é a ousadia em pregar, sem medo, com amor, na fé, na certeza de que estão deste modo cumprindo a promessa e o pedido de Jesus. Ide ao mundo e anunciai a todos o Evangelho. Este é o pedido de Jesus para os discípulos e que se estende para nós hoje. Então, meu irmão, minha irmã, abrace esta causa, abrace esta missão, anuncie com ousadia. E para isso, claro, peça o dom do Espírito Santo. Peça o Espírito Santo de Deus. Neste dia em que somos convidados a receber o Espírito Santo, para poder testemunhar o amor de Cristo, vamos rezar, pedindo que Cristo nos ilumine nesta caminhada, assim como Ele mesmo fez com os discípulos. Rezemos. Espírito Santo de amor, divino sopro de vida, que restaura nossa alma e revigora nossas forças, derramai em nossos corações a força do teu amor consolador, para que testemunhemos no mundo as misericórdias do Pai. Dai-nos palavras de sabedoria, fortalecei nossas almas nas lutas contra o mal, renovai-nos no amor e na paz, para que floresça a cada dia de nossa existência, o Pentecostes da vida nova. Amém. Comunidade Shalom canta Pentecostes.

Hoje é domingo, dia de louvar e agradecer a Deus pela semana que se passou e a nova semana que vamos viver, né? A partir de hoje, começando essa nova semana. Então, vamos conferir belas canções que nos ajudarão a rezar esta linda oração e viver bem a nossa semana que está só começando. Vamos de música então, você que está ouvindo Igreja no Rádio, sobe o som e reze com essas canções. Primeiro, Frei Rinaldo e Eliana Ribeiro cantam Deus Vai Te Curar. Na sequência, Padre Cristiano Pinheiro cantando Eterna União.

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E vamos de música. Igreja no Rádio, na madrugada deste domingo, Padre Zezinho canta Amar e Rezar, e na sequência, Padre Antônio Maria, Exaltai a Cristo. Depois das canções, um breve intervalo e eu te espero aqui no programa Igreja no Rádio. Vamos de música.

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3: Em minha angústia busco o Senhor, de noite estendo minhas mãos sem descanso, e minha alma recusa ser consolada. Lembro-me de Deus, ponho-me a meditar e desfaleço. Salmo 76.
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6: A tecnologia é um dom, mas precisa de direção. Sem consciência, ela pode nos afastar até de nós mesmos. 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
9: Programa Igreja no Rádio, na Rede Imaculada de Comunicação, onde o Evangelho está em primeiro lugar. Juntos, eu, Nelson Henrique, e você, amigo ouvinte, Milite, onde quer que você esteja, é um prazer ter a sua companhia aqui na Rede Imaculada de Comunicação. Vamos juntos dar sequência ao nosso programa desta manhã? Vamos lá, porque agora eu quero convidar você para juntos nós ouvirmos as palavras do Padre José Allen no quadro Caminhando com Maria.
10: A paz esteja com você. Lembremos sempre que Maria é nossa mãe. Isso faz com que a gente entenda melhor também o que é a maternidade. Que não é só uma questão biológica, fisiológica. Tem todo um mistério do amor. Porque a mãe é uma, digamos, porta de entrada da vida para esse mundo. Mas quem cria é Deus. Os pais geram os filhos, mas Deus é que cria. Maria mostra isso de um modo muito especial. O seu filho Jesus foi gerado por obra do Espírito Santo, que fez com que o Filho de Deus assumisse a natureza humana. E para isso precisava de um corpo humano para poder entrar nessa terra. E Maria aceitou essa desafiadora e santa missão. Portanto, esse fenômeno do mistério da nossa vida é para todos nós a porta de entrada. Por isso que Maria é chamada também de porta do céu. Para a gente chegar ao céu, precisamos de Maria. Ela é nossa mediadora, intercessora. Ela é aquela que chegou para Jesus nas bodas de Caná e apresentou as dificuldades dos noivos, dizendo que faltava vinho, e foi tomar as providências como recorrendo a Jesus, apresentando a ele e dizendo para os funcionários: façam tudo o que ele disser. Esse é o mistério da missão de Maria na nossa vida, que deve sempre também nos despertar para uma verdadeira piedade e devoção a Maria. Venerar Maria, amar Maria, significa aprender e a seguir como ela o caminho de Deus. Peçamos a Deus essa graça cada dia e recorramos sempre a Maria. Como um filho que confia na mãe, vai a ela partilhar a sua vida, buscar a sua orientação, apresentar suas dificuldades, partilhar suas alegrias. Não vamos recorrer a Maria só para pedir ajuda, mas para agradecer, louvar, partilhar as alegrias, sabendo que ela, como mãe, sempre está pronta a nos ouvir. Que Maria, nossa mãe, nos fortaleça na caminhada de cada dia.

E nós ouvimos Comunidade Shalom com Maria de Pentecostes e antes Padre José Allen participando aqui, trazendo reflexões tão lindas sobre Nossa Senhora, não é verdade? Vamos de música, vamos continuar cantando aqui nesta manhã de domingo. Vivi e Natan cantam É Lindo Ser Católico e na sequência Isaías canta Santo Espírito de Deus.

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Vamos de música? Dalton Zambrini canta Só para Santo Espírito. Na sequência, Sheila Fortunato cantando Guiado pelo Espírito.

0: Sheila Fortunato cantando Guiado pelo Espírito, antes Dalton Zambrini cantando Sopra Santo Espírito. Nós vamos por um rápido intervalo aqui no programa Igreja no Rádio. Na sequência, vamos conferir melhores momentos da programação da Rádio Imaculada, onde o Evangelho está em primeiro lugar. Não saia daí.
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0: Rede Imaculada de Comunicação, o Evangelho em primeiro lugar. Este é o programa Igreja no Rádio. Eu sou o Nelson Henrique e agradeço muito pelo carinho da tua participação, pelo carinho da tua audiência, pela tua companhia na madrugada deste domingo. Mando um abraço aqui a todos que nos ouvem lá de Biritinga, da Bahia, pela web Rádio Magnífica. E também a todos que nos acompanham lá na cidade de Venceslau Brás, no Paraná, pela frequência dos 103.7 FM, através da Rádio Educadora FM. Vamos de música? Camila Max canta Promessas do Céu.

0: E nós ouvimos Camila Max cantando Promessas do Céu aqui no programa Igreja no Rádio. E olha só, agora, juntos vamos conferir um dos melhores momentos da programação da Rede Imaculada de Comunicação.
1: Nós vamos receber a autora Kátia Vanzini e vamos falar sobre o seu livro 15 Quintas-feiras com Santa Rita.
2: Nesse livro devocional, né, de profunda espiritualidade, o leitor é convidado a se preparar interiormente, né, para a celebração da festa de Santa Rita de Cássia, comemorada liturgicamente no dia 22 de maio.
1: E vamos dar nosso bom dia para Kátia. Oi, Kátia, bom dia, seja bem-vinda.
3: Uma grande alegria estar aqui com vocês hoje. Santa Rita foi uma santa, uma das poucas santas que teve, né, todas as fases de vida de uma mulher, inclusive foi mãe, esposa, então ela sabe a importância da família e do papel de uma mulher na família.
1: É isso mesmo. Kátia, para começar, assim, qual foi a inspiração para criar esse itinerário, né, de 15 quintas-feiras de oração a Santa Rita?
3: Vera, eu comecei o meu trabalho aqui de divulgação da devoção de Santa Rita em 2021 e eu ouço muito o que o pessoal que segue a página Amada Ritinha lá no Instagram me sugere, né? Porque eu também estou aprendendo com eles. E aí uma seguidora do Rio de Janeiro comentou comigo sobre essa devoção das 15 quintas-feiras e perguntou se eu já tinha ouvido falar. E eu nunca tinha ouvido falar, isso foi em 2022. Aí passou alguns dias, uma seguidora que é brasileira, mas mora na Itália, me mandou uma foto do livreto da mãe dela com essa devoção. Sabe aqueles livretos bem antigos, sim, assim, com, sim, mancha de idade?
1: Uhum.
3: Aí ela falou que lá na Itália é muito comum fazer essa devoção. E aí eu comecei a pesquisar, e não encontrei nada no Brasil. E aquilo, assim, pensei assim, não, mas isso não pode. Um país com tantos devotos de Santa Rita, a gente precisa conhecer essa devoção. Aí eu comecei a pesquisar em livros, encontrei muita coisa em italiano, em francês, em inglês, mas nada em português. Aí escrevi um livro bem simples, assim, para a gente fazer com os seguidores a devoção. Aí foi desenvolvendo mais esse livro. E no ano passado, encontrei Padre Luiz Erlin na Expo Católica. E ele me convidou para escrever um livro para a editora. E eu sugeri justamente que eu iria desenvolver melhor esse livro e apresentar. Apresentei em julho do ano passado. Em setembro foi aprovado e em dezembro foi lançado o livro das 15 Quintas.
2: Olha, Kátia, o livro convida a uma preparação interior, né? Uma preparação interior. Por que é importante se preparar espiritualmente para a festa de Santa Rita?
3: Então, esse livro, Robinho, ele é dividido em 15 quintas-feiras, 15 capítulos. A ideia, ele não é um livro tradicional de história de Santa Rita, que tem começo, meio e fim. Ele conta a história de Santa Rita através das virtudes que levaram Santa Rita à santidade. Então, quando a gente vai conhecendo essas virtudes, a gente vai se preparando também para o dia de Santa Rita, e a gente também vai se preparando e preparando a nossa vida para o nosso caminho de santidade, porque o céu é o desejo de todos nós.
1: Sim.
3: E ao ler as histórias de Santa Rita e ver como ela enfrentou cada desafio, cada espinho, embora tenha sido lá na Idade Média, muito longe de nós, os problemas dela foram muito parecidos com os nossos. Então a gente se inspira, né? Se ela conseguiu, apesar de todas essas dificuldades, conquistar a santidade, a gente aqui também consegue, né? Buscando copiar as virtudes dessa santa que tanto marcou e ainda marca os seus devotos e devotas.
1: Rita, a Santa Rita, ela é conhecida como Santa das Causas Impossíveis, né? O que isso nos ensina sobre confiança em Deus?
3: Então, eu acho muito bonita a história de Santa Rita, e as pessoas sempre me perguntam assim, qual foi o maior impossível que Santa Rita realizou? Santa Rita realizou vários impossíveis na vida dela, e é por isso, inclusive, que ela é conhecida como a Santa das Causas Impossíveis. Mas Santa Rita, ela tinha, como muitos santos, quando a gente vê a história dos santos, essa confiança, eu não diria inabalável, porque acho que a morte dos filhos, e a morte do marido, como ela teve, deve ter, né, trazido uma ferida no coração, que acho que é humanamente normal uma pessoa, né, se questionar. Mas exatamente por ela confiar em Deus e confiar nos caminhos que Deus preparou para ela, que ela conquistou os impossíveis. E aí você me perguntaria, Vera, qual o maior impossível de Santa Rita? Eu diria que foi a entrada no convento, porque quando ela perdeu o marido e os dois filhos, ela recebeu 3 negativas para entrada no convento, muito provavelmente por conta do assassinato do marido. E aí ela teve que pacificar as famílias envolvidas na morte do marido. Olha como, que tarefa impossível naquela época. Se hoje, por causa de futebol e de política, já tem família, que não se, gente que não se fala mais, que brigou, amigos que se separaram, imagine naquela época. E ela conseguiu isso. Olha. Então, para mim, esse talvez tenha sido o maior impossível. E aí, por isso, esse é um dos motivos que Santa Rita tem esse título.
2: Foi a arma dela, né, Kátia? Aquela questão da a arma e consolação dela, ela era a oração, né? Era oração e rezar sempre, rezar sempre. Pois é, a proposta traz aí, Kátia, um caminho de com etapas semanais, né? Como essa constância, né, ajuda no crescimento espiritual?
3: Então, quando as pessoas esses dias mesmo me perguntaram o que é ser um devoto de um santo, a gente tem aquela prática devocional, assim, de ir no dia do santo na paróquia, fazer uma homenagem, aí, né, agora com as redes sociais, postar que é devoto, às vezes usar uma camiseta do santo, mas a devoção, ela é muito maior que isso. A devoção, para ela ser, assim, uma verdadeira amizade com o santo, a gente precisa conhecer o santo. E para conhecer o santo, a gente precisa rezar para o santo. A gente precisa ter essa intimidade. Como a gente constrói essa intimidade, Robinho? Como você falou, a constância na oração. Então, nós temos várias práticas, né, da Igreja Católica: novena, dozenário, trezenário, 9 meses, né, com Nossa Senhora, com o livro do Padre Luiz Erlin, que tem justamente esse objetivo. Através de uma rotina de oração, a gente desenvolve a persistência na oração, a perseverança na oração, igual Santa Rita, né, que sempre foi marcada. Santa Rita, até no final dos dias dela, já em um estado quase, né, de inconsciência, ela não deixava de rezar por aqueles que ela amava e por aqueles que pediam para ela. Então é essa constância da oração que nos torna mais próximos de Deus, mais próximos de Santa Rita.
1: Kátia, cada capítulo aborda uma virtude, né? Qual a virtude de Santa Rita mais fala ao coração das pessoas nos dias de hoje?
3: Eu acho que hoje, quando vai ser justamente a virtude da última quinta-feira, que vai ser agora, dia 21, que é a virtude da paz. Aqui no Brasil a gente chama Santa Rita de Santa dos Impossíveis, dos Casos Desesperados, mas lá na Europa ela é conhecida como a Santa Pacificadora, a Santa da Paz. Ela aprendeu com os pais, que eram pacificadores, a importância da paz. E há vários relatos de milagres obtidos por intercessão de Santa Rita, que as pessoas em situações de litígio familiar, de brigas, de discussões, recorriam a Santa Rita e aquela situação se resolvia. E hoje nós vivemos um mundo que a gente liga o noticiário tradicional, né, o noticiário local, e a gente vê guerra lá entre Ucrânia e Rússia, guerra no Oriente Médio, brigas às vezes familiares, uma briga no trânsito, que um acabou vitimando o outro nessa briga de trânsito. A gente só vê discussões, as pessoas estão muito propícias a esse, não sei se é por conta do dia a dia, mas eu vejo as pessoas muito nervosas, muito propícias a discussões e às brigas. E Santa Rita é essa santa pacificadora. Ela assim, se deu tanto pela paz que ela perdoou os assassinos do marido. E esse perdão fez com que ela ficasse sozinha. A família do marido, naquela época, né, a mulher, ela dependia da família do marido, a abandonou. Então ela se dedicou tanto à paz que ela sacrificou muita coisa da vida dela. E mesmo assim, ela não se arrependeu e ficou conhecida como a Santa da Paz. E é a paz que a gente precisa hoje, né? Acima de tudo, nós precisamos da paz. E a paz começa aqui dentro. Né? A gente fala tanto da paz lá fora, mas a paz começa aqui dentro.
2: É verdade. Você mencionou e falou também da questão dela ter ficado sozinha. No meio, e a questão da paz, hoje em dia a gente vê aquela questão da paz, como que é a paz, né? A paz interior, o que eu posso fazer a paz? Porque hoje é tanto corrido, é muita correria no dia a dia, tudo acontece, né, Kátia? Como encontrar esse tempo de silêncio, e oração, né, que o livro propõe também?
3: Essa é uma pergunta bem difícil. Eu gosto de dizer que Santa Rita é a santa do silêncio, porque tudo que a gente sabe por ela foi o que os outros falaram dela. Ela não tem, Santa Teresinha escreveu um livro, né? Tem escritos de Santa Teresinha. Santa Teresa d'Ávila também. Santa Rita não, a gente não sabe nada que ela escreveu. A gente deduz algumas pessoas, ah, essa frase foi Santa Rita que escreveu ou falava, mas a gente não sabe nada escrito dela. Tudo que a gente sabe dela foi do que as outras pessoas falaram. E aí eu brinco que Santa Rita é a santa do silêncio. E muitas vezes, a nossa cabeça, como você bem falou, Robin, a gente vai fazer oração, a gente não entrega a Deus. A gente já vai dizendo para Deus o que a gente quer. E ainda com detalhes, né? Assim, a gente quer controlar a vontade de Deus. E não se entregar totalmente a Deus. Quando Santa Rita pede a Deus para que os filhos não vinguem à morte do pai, e eu tenho certeza que ela não falou, Deus, leve meus filhos. Ela falou, Deus, resolve esse problema. Eu não consigo mais resolver. E ele resolveu de uma maneira dura, né? Levou os dois filhos, os dois morreram de uma doença, mas foi a vontade divina. A gente é assim, né? A gente quer um emprego, mas a gente quer um emprego em tal horário. Então, a gente, nas nossas orações, a gente vai, né, vai poluindo a nossa conversa com Deus. E às vezes ficar só no silêncio, às vezes você vê os sinais que Deus envia. É um passarinho que vem na varanda da tua casa. Os devotos de Santa Rita gostam muito da história das abelhinhas. É uma abelha que pousa no seu jardim, como que ele diz assim, eu estou ouvindo os seus pedidos, deixa comigo. Não fica ali perturbando a sua mente, dizendo eu quero isso, eu quero aquilo, eu quero aquele outro. Né? Entrega como Santa Rita entregou. E ela era a santa do silêncio. Por conta disso, além de não ter escrito nada, eu acredito que as orações dela eram muito assim, de entrega total, sem precisar de palavras. Na verdade, a gente só ouve Deus quando a gente se cala.
1: E nós estamos conversando com a autora Kátia Vanzini, ela apresenta a obra devocional em louvor à padroeira das causas impossíveis, Santa Rita de Cássia, com o livro 15 Quintas-feiras com Santa Rita de Cássia. Demorou muito para você escrever esse livro?
3: Não, assim, eu já tenho ele pré-escrito desde 2023, mas aí, né, para fazer esse livro pela editora Ave Maria, eu fiquei, acho que uns 3 meses para revisar, para acrescentar trechos, e assim, faltando 2 semanas para entregar, eu tinha me dado um prazo, né, eu ia entregar final de julho, eu senti vontade de escrever uma oração, né, uma oração à parte do livro. E aí eu estava muito, acho que inspirada por Santa Teresinha, tem aquele terço das rosas de Santa Teresinha, e aí eu pensei, bom, Santa Rita também é a santa das rosas, e eu escrevi uma oração que são 15 rosas para Santa Rita. E aí nessa oração, cada rosa a gente se compromete, não pede nada, a gente se compromete com Santa Rita a buscar no nosso dia a dia, exercer, né, essas 15 virtudes que a gente fala no livro. Desde a paz, a obediência, a confiança total em Deus, a esperança, a caridade, o perdão, que é tão difícil, a paciência, que para mim é a mais difícil de todas, e por aí vai. Acho que cada um tem a sua virtude que é mais difícil de alcançar.
2: E a questão do tempo, que você estava falando também, Kátia, que nós pedimos no nosso tempo, que aconteça no nosso tempo e o tempo de Deus, né? O tempo de Deus é tudo também, porque muitas vezes o que nós pensamos que é bom para nós, às vezes Deus pensa de uma forma diferente, olha, vou fazer melhor, mas tudo tem seu tempo, né? E eu gostei muito de ouvir também das suas palavras a questão da Santa Rita ser a santa do silêncio. Eu gosto muito também da questão do silêncio, né? De estar em oração, né? Gosto muito de interiorizar e de ficar naquele cantinho, ou seja, né? Falando com Deus, cada um tem o seu jeito, né? O seu jeito. E o único conforto de Santa Rita foi, como você falou, né? A questão da morte dos filhos dela, né? De pensar que pelo menos eles, né? As almas deles foram salvas naquele momento, né, Kátia? Ou seja, então para ela foi muito bom esse momento, então, porque ela vivia em oração, em oração, em oração, e aí foi depois que eles morreram que no caso, ela ficou sozinha. Aí, então como foi bom para ela sentir esse conforto, esse alívio, né, Kátia?
3: Quando você falou do tempo de Deus, né, dizem que Santa Rita queria a vida religiosa quando ela era muito menina, e os pais decidiram que ela deveria se casar. E aí eu falo do tempo de Deus. Talvez naquele momento que ela queria a vida religiosa, ainda não estava preparada para a vida religiosa. E o casamento foi muito importante para construir a Rita, que depois foi para o mosteiro. E eu acho que o fato dela justamente ter sido casada, que tanto nos aproxima nós mulheres da história de Santa Rita. Quase que 80% dos seguidores da página Amada Ritinha são mulheres, porque elas se identificam muito com a história de Santa Rita. E sobre o tempo, né, como você falou, dos filhos, né, que aí ela teve a certeza que eles estavam salvos. Mesmo assim, ela continuou rezando por eles até o último momento de vida. E aí vem a história da Rosa e dos dois filhos. Dizem que ela já estava bem debilitada nas últimas semanas de vida, e ela pediu para receber de Deus um sinal que o marido e os filhos estavam com ela, com ele, né? E aí uma parente trouxe de um jardim tomado pela neve, do jardim da casa dela, que ela tinha pedido, uma rosa que representa o marido e os dois filhos que representam, os dois figos que representam os dois filhos. Olha. E aí as preces dela foram atendidas, mas isso, ela já tinha mais de 70 anos. Olha o esperar o tempo de Deus.
1: Tá bom, então, olha, queremos agradecer de coração a sua participação. Muito obrigada, foi maravilhosa, viu? Maravilhosa mesmo.
2: Obrigado,
1: muito
2: Kátia.
1: Deus
2: abençoe.
3: Obrigada, Vera. Obrigada, Robinho, pelo espaço. Em nome da editora Ave Maria, eu fico muito, muito feliz.
1: Amém. Obrigada. Obrigado. De coração, querida.
0: Tá, então, que entrevista bacana, que momento especial, né? Olha, aqui no Igreja no Rádio, nas nossas madrugadas, você acompanha melhores momentos de participações, momentos de oração, bate-papos descontraídos e que nos elevam na fé também, tudo que rolou durante o dia aqui na Rádio Imaculada. 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E esses melhores momentos são apenas trechos que nós tiramos de toda a nossa programação. Valeu a pena escutar, né? Pois é. Vamos dar sequência aqui no programa Igreja no Rádio. Eliana Ribeiro cantando Saudade de Ti.

0: Eliana Ribeiro cantando Saudade de Ti. 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Mesmo sem aparecer, você que está aí do outro lado, está presente em cada fruto desta obra de evangelização, desta missão. Hoje, a nossa palavra para você é a seguinte: gratidão. Obrigado, milite. Obrigado, colaborador. E a nossa oração, claro, é para que Deus retribua em abundância tudo o que você faz junto com a Milícia da Imaculada. Nesta obra de evangelização, você é o protagonista. Você que colabora, você que ouve a nossa rádio, você que participa dos nossos programas, é você quem faz esta obra acontecer. Então, muito obrigado e continuemos perseverantes, acreditando que esta obra de evangelização, que a Milícia da Imaculada, através das nossas rádios, através da Rede Imaculada de Comunicação, pode chegar a tantos corações e transformar a vida de tantas pessoas, assim como um dia transformou e tem diariamente transformado a sua. Tá certo? E olha só, gente, nós vamos para um rápido intervalo, mas no próximo bloco nós teremos aqui a presença de Dom Nelson Vestrup trazendo o Evangelho do Dia e ainda contaremos com a participação do nosso grande amigo Padre Ezequiel Dalpouso com o quadro Despertai para o Amor. O intervalo é rapidinho, é bem breve. Eu te espero, não saia daí. 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
5: Como Rainha dos Céus e da Terra, Nossa Senhora reina com graça e majestade. Ela é o símbolo de poder e humildade, mostrando-nos que é possível governar com amor e sabedoria. Em sua coroa, brilha a luz da fé, iluminando nossos caminhos e fortalecendo nossa devoção.
6: O Senhor lembra de nós e Ele nos abençoará. Abençoará os que temem o Senhor, tanto os pequenos como os grandes. Salmo 113.
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0: Você está acompanhando o programa Igreja no Rádio, aqui na Rede Imaculada de Comunicação, o Evangelho em primeiro lugar. Mando um abraço a todos que nos acompanham através da Rádio Capital FM de Cianorte, lá no Paraná, pela frequência dos 91.3 FM. Também a todos que nos ouvem aí na cidade de São Carlos, em São Paulo, pela web rádio O Precursor. E ainda lá na cidade de Santa Rita da Paraíba, através da web rádio Sua Melodia. Vamos agora ouvir o Evangelho do Dia com o Bispo Emérito de Santo André, Dom Nelson Vestrup.
7: Querida irmã e querido irmão, ouvintes da Rede Imaculada de Comunicação, com saudação fraterna e amiga de Dom Nelson Vestrup, Bispo Emérito de Santo André. Celebramos hoje a solenidade de Pentecostes. O Evangelho é segundo João, capítulo 20, versículos de 19 a 23. A solenidade de Pentecostes, meu querido radiovinte, é ocasião privilegiada para revivermos o nascimento da Igreja de Cristo. Cada dia é Pentecostes na Igreja. Não há novos Pentecostes, mas o sopro constante do Espírito. A Igreja é do Espírito Santo. É Ele que levanta o vento e impele a barca a singrar e a faz chegar ao outro lado, à outra margem, nas horas de Deus. O Espírito Santo é a realidade e o sustento da vida de Deus em nós. Somos o templo de Deus, onde o Espírito Santo solta gemidos e reza. Pela efusão do Espírito, meu querido irmão, minha querida irmã, Jesus continua presente e vivo no meio de nós. Vivendo em nós, renova a nossa vida pelo perdão dos pecados. O Espírito Santo nos deu a veste nova que nos introduz na festa, a saborear o manjar do amor misericordioso, como naquele dia de Pentecostes. O Espírito Santo é derramado também hoje sobre a Igreja e sobre cada um de nós. Ele continua a obra do Pai, renovando a face da terra, desfigurada por nossos pecados. Ele está em nós, dentro de nós, para formar-nos à imagem de Deus. Não podemos imaginar uma comunidade paroquial sem a presença santificadora do Espírito Santo. Ele é a alma da Igreja. Ele é também a alma da minha alma. Podemos dizer, meu querido radiovinte, que o Espírito Santo na Igreja, na comunidade, na família cristã, em nós, é o seu pulmão e sua respiração. O Espírito Santo é um amor em cada amor, alma em cada vida, o ar de cada respiração. Ele é um misterioso respiro de Deus. Pessoa e respiração são inseparáveis, coexistem juntos. Respirar a atmosfera de Deus é viver, sonhar, amar aquele que se respira. Sim, meu querido irmão, minha querida irmã, o Espírito Santo é a respiração de Deus. Já nas origens da criação, Deus soprou nas narinas do homem feito com o pó do solo, o sopro da vida, e o homem tornou-se um ser vivo. Desde então, o Espírito preside a tudo que nasce. Ele é a fonte da vida, é aquele que dá a vida. Esta é a tarefa por excelência do Espírito, fazer nascer a vida. Ele é capaz de tornar possível o impossível, por isso, o Espírito é uma força irresistível. Quando pensamos que tudo acabou, que não tem mais jeito, que não há mais saídas, o Espírito abre e escancara as portas mais enferrujadas do coração. Indica caminhos de encontro e de comunhão, enche a vida de ar renovado e arejado. Do Espírito de Deus está cheia toda a terra, cada criatura, mesmo que não transpareça, que não seja evidente, mesmo que esteja repleta de injustiça, de violência, de guerra, a terra está cheia do Espírito do Senhor. No Evangelho de hoje, meu querido radiovinte, lemos que, estando fechadas as portas do lugar onde os discípulos se encontravam, Jesus, pondo-se no meio deles, disse: a paz esteja convosco. Como o Pai me enviou, também eu vos envio. Soprou sobre eles e disse: recebei o Espírito Santo. A quem perdoardes os pecados, eles lhes serão perdoados. A quem não os perdoardes, eles lhes serão retidos. O Pai e o Filho nos enviaram seu Espírito para a remissão dos pecados. Se o pecado é Babel de confusão, o Espírito Santo é diálogo de amor. Pelo amor de Deus derramado em nossos corações, temos agora acesso junto do Pai. A Igreja nasceu do perdão pascal. Foi enviada a construir no amor misericordioso. Onde houver perdão, aí está a Igreja. E sobre você, querida irmã e querido irmão, que me acompanhou no encontro com a Palavra de Deus, desça a bênção do Pai e do Filho e do Espírito Santo. Amém.

0: Nós ouvimos Vida Reluz cantando Um Novo Tempo, antes Missão Louvor e Glória, como em Pentecostes. Aproveito aqui para agradecer a Dom Nelson Vestrup por participar da nossa programação e também convido você, ouvinte, a unirmos em oração também pela saúde de Dom Nelson. Rezemos por ele, rezemos por sua missão, rezemos por sua vida, tá bom? Um grande abraço, Dom Nelson. E vamos continuar o nosso programa Igreja no Rádio. Agora eu convido o Padre Ezequiel Dalpozo com o quadro Despertai para o Amor.
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1: Olá, meu caro, minha cara ouvinte, estamos juntos mais uma vez. É uma alegria muito grande poder falar com você. Que a paz de Deus esteja presente em nossos corações e o seu amor nos motive a vivermos uma vida sempre mais intensa. Eu gostaria de falar hoje sobre a cura de uma imagem intimidadora de Deus, controladora. Muitas vezes nós temos imagens de Deus que não correspondem àquilo que Deus é. Por isso precisamos nos curar dessas imagens. Muitas pessoas trazem consigo uma imagem intimidadora de Deus. Esse é o Deus que controla minhas ações e pensamentos, e pelo qual eu me sinto constantemente observado. A reação a essa imagem consiste então em tentar eu mesmo controlar os meus atos e meus pensamentos. Não tenho medo apenas de Deus. Em última instância, tenho medo de mim mesmo, de meus instintos que me tomam, de meus pensamentos que me desnorteiam. Preciso controlar tudo. Não posso cometer erros. É que nesse caso a vida sairia do controle. Esse tema é descrito por Jesus na parábola dos talentos, que nós podemos recordar. Nessa parábola, Jesus fascina e provoca. Os dois primeiros servos, que receberam mais talentos, negociam e obtêm grande recompensa. Entretanto, o terceiro servo enterra o seu talento. Ao mesmo tempo que nós sentimos compaixão desse servo, nós sentimos raiva. Afinal, por que ele não fez o seu talento dar fruto? Esse terceiro servo revela em sua autojustificação onde está o problema. Ele comparou-se com outros e sentiu-se prejudicado. Por isso ele quer, pelo menos, preservar o pouco que tem sem perda. Ele diz ao Senhor: Senhor, eu conhecia-te que és um homem duro, que ceifas onde não semeaste e ajunta onde não espalhaste. E atemorizado, escondi na terra o teu talento. Aqui tens o que é teu. O problema do terceiro servo é o medo diante do Senhor. Ele tem a imagem de um Senhor duro que pune. Por isso enterra o seu talento para não cometer nenhum erro. Ele gostaria de ter tudo sob controle, de não abrir mão de nada, mas desse modo não ganha nada. Quem negocia com os talentos concede alguma coisa para receber mais em troca. Mas o terceiro servo guarda tudo para não perder nada. Mas exatamente por isso ele perde tudo. O Senhor trata esse servo com muito rigor. Ele faz exatamente o que o servo imaginara. Ele satisfaz a imagem que o servo tinha dele. Por isso ele pune o servo, porque o servo tinha a imagem de que o Senhor punia. Jesus quer dizer, diante dessa parábola, que quando você tem uma imagem de Deus tão carregada de medo, então a sua vida será desde já pranto e ranger de dentes. Quando você quer controlar tudo, sua vida sai do controle. Quando não quer cometer nenhum erro, você faz tudo errado. Por isso, caro ouvinte, diante desta reflexão, possamos pensar também sobre a nossa imagem de Deus. Será que é como a descrita? Se é assim, nós precisamos curá-la, porque a imagem melhor de Deus é de um Deus que ama, que nos sustenta, que nos convoca a amarmos como Ele amou. Pensemos nisso, um forte abraço. Deus te abençoe e te guarde, em nome do Pai, do Filho e do Espírito Santo. Amém.
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E nós ouvimos Padre Ezequiel Dalpozo no quadro Despertai para o Amor, também cantou para nós aqui a música Aprendi a Amar a Palavra. Um grande abraço, Padre Ezequiel, e obrigado mais uma vez pela participação aqui no programa Igreja no Rádio. E na sequência, ouviremos Danilo Casimiro cantando Canção para Agradecer.

0: 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Vamos para um rápido intervalo, 3 da manhã se aproxima e daqui a pouco nós juntos rezaremos o terço da Divina Misericórdia. Então saia daí, Rede Imaculada de Comunicação, o Evangelho em primeiro lugar.
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4: O Senhor é minha luz e minha salvação. A quem temerei? O Senhor é a defesa da minha vida. Quem me fará tremer? Salmo 26.
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Santo. Amém. Pai nosso que estais no céu, santificado seja o vosso nome. Venha a nós o vosso reino, seja feita a vossa vontade, assim na terra como no céu. O pão nosso de cada dia nos dai hoje. Perdoai-nos as nossas ofensas, assim como nós perdoamos a quem nos tem ofendido. E não nos deixeis cair em tentação, mas livrai-nos do mal. Amém. Ave Maria, cheia de graça, o Senhor é convosco. Bendita sois vós entre as mulheres, e bendito é o fruto do vosso ventre, Jesus. Santa Maria, Mãe de Deus, rogai por nós, pecadores, agora e na hora de nossa morte. Amém. Creio em Deus Pai Todo-Poderoso, Criador do céu e da terra, e em Jesus Cristo, seu único Filho, nosso Senhor, que foi concebido pelo poder do Espírito Santo, nasceu da Virgem Maria, padeceu sob Pôncio Pilatos, foi crucificado, morto e sepultado, desceu à mansão dos mortos, ressuscitou.

creio no Espírito Santo, na Santa Igreja Católica, na comunhão dos santos, na remissão dos pecados, na ressurreição da carne, na vida eterna. Amém.

0: Primeiro mistério. Meditamos sobre a oração e a agonia de nosso Senhor Jesus Cristo no Horto das Oliveiras.
1: Nesse momento, surgiu diante dos olhos da minha alma uma visão que era como de nosso Senhor no Jardim das Oliveiras. Primeiramente, os sofrimentos físicos e todas as circunstâncias que o agravavam. Em seguida, os sofrimentos espirituais em toda a sua extensão, e ainda aqueles dos quais ninguém saberá. Essa visão englobava tudo: julgamentos injustos, difamações. Quando terminou a visão, um suor frio me cobria a testa. Fazei de mim, Jesus, um sacrifício agradável e puro ao olhar do vosso Pai.
2: Eterno Pai, eu vos ofereço o corpo e sangue,

0: mundo inteiro.
1: Pela sua dolorosa paixão,
0: tende misericórdia de nós e do mundo inteiro.
1: Pela sua dolorosa paixão,
0: tende misericórdia de nós e do mundo inteiro.
1: Pela sua dolorosa paixão,
0: tende misericórdia de nós e do mundo inteiro.
1: Pela sua dolorosa paixão,
0: tende misericórdia de nós e do mundo inteiro.
1: Pela sua dolorosa paixão,
0: tende misericórdia de nós e do mundo inteiro.
1: Pela sua dolorosa paixão,
0: tende misericórdia de nós e do mundo inteiro.
1: Pela sua dolorosa paixão,
0: tende misericórdia de nós e do mundo inteiro.
1: Pela sua dolorosa paixão,
0: tende misericórdia de nós e do mundo inteiro.
1: Pela sua dolorosa paixão,
0: tende misericórdia de nós e do mundo inteiro.
1: Pela sua dolorosa paixão,
0: tende misericórdia de nós e do mundo inteiro. Ó sangue e água que jorrastes do coração de Jesus,

0: Segundo mistério, meditamos sobre a flagelação de nosso Senhor Jesus Cristo.
1: Quando cheguei para a adoração, logo me envolveu o recolhimento interior e vi nosso Senhor amarrado ao tronco e logo sobreveio a flagelação. Vi quatro homens que se revezavam a açoitar o Senhor e quando o flagelavam os carrascos, Jesus se calava e olhava para o longe. Então calaram-se também os meus lábios e comecei a sentir em mim a agonia. Então o Senhor me disse: estou vendo a dor sincera do teu coração, que trouxe enorme alívio ao meu coração. Olha e consola-te.
2: Eterno Pai, eu vos ofereço o corpo e sangue, a alma e a divindade de vosso diletíssimo Filho, nosso Senhor Jesus Cristo, em expiação dos nossos pecados e dos do mundo inteiro.
0: Pela sua dolorosa paixão,
1: tende misericórdia de nós e do mundo inteiro.
0: Pela sua dolorosa paixão,
1: tende misericórdia de nós e do mundo inteiro.
0: Pela sua dolorosa paixão,
1: tende misericórdia de nós e do mundo inteiro.
0: Pela sua dolorosa paixão,
1: tende misericórdia de nós e do mundo inteiro.
0: Pela sua dolorosa paixão,
1: tende misericórdia de nós e do mundo inteiro.
0: Pela sua dolorosa paixão,
1: tende misericórdia de nós e do mundo inteiro.
0: Pela sua dolorosa paixão,
1: tende misericórdia de nós e do mundo inteiro.
0: Pela sua dolorosa paixão,
1: tende misericórdia de nós e do mundo inteiro.
0: Pela sua dolorosa paixão,
1: tende misericórdia de nós e do mundo inteiro.
0: Pela sua dolorosa paixão,
1: tende misericórdia de nós e do mundo inteiro. Ó sangue e água que jorrastes do coração de Jesus, como fonte de misericórdia para nós, eu confio em vós.

0: terceiro mistério, meditamos sobre a coroação de espinhos de nosso Senhor Jesus Cristo.
1: Quando me concentro na paixão do Senhor, frequentemente vejo nosso Senhor na adoração, da seguinte maneira: após a flagelação, cobriram o Senhor com um manto de púrpura, sujo e rasgado, jogando-o sobre as chagas renovadas. Fizeram uma coroa de espinhos e a colocaram na sua santa cabeça, pondo-lhe ainda um caniço nas mãos e zombando dele. Cuspiam no seu rosto, enquanto outros pegavam o caniço e batiam na cabeça. Outros infligiam-lhe dores esbofeteando-o, ou cobrindo-lhe o rosto, davam-lhe murros. Jesus suportava tudo em silêncio. Que toda a alma reflita sobre o que Jesus sofreu neste momento.
2: Eterno Pai, eu vos ofereço o corpo e sangue, a alma e a divindade de vosso diletíssimo Filho, nosso Senhor Jesus Cristo, em expiação dos nossos pecados e dos do mundo inteiro.
0: Pela sua dolorosa paixão,
1: tende misericórdia de nós e do mundo inteiro.
0: Pela sua dolorosa paixão,
1: tende misericórdia de nós e do mundo inteiro.
0: Pela sua dolorosa paixão,
1: tende misericórdia de nós e do mundo inteiro.
0: Pela sua dolorosa paixão,
1: tende misericórdia de nós e do mundo inteiro.
0: Pela sua dolorosa paixão,
1: tende misericórdia de nós e do mundo inteiro.
0: Pela sua dolorosa paixão,
1: tende misericórdia de nós e do mundo inteiro.
0: Pela sua dolorosa paixão,
1: tende misericórdia de nós e do mundo inteiro.
0: Pela sua dolorosa paixão,
1: tende misericórdia de nós e do mundo inteiro.
0: Pela sua dolorosa paixão,
1: tende misericórdia de nós e do mundo inteiro.
0: Pela sua dolorosa paixão,
1: tende misericórdia de nós e do mundo inteiro. Ó sangue e água que jorrastes do coração de Jesus, como fonte de misericórdia para nós, eu confio em vós.

0: Quarto mistério: meditamos sobre Jesus carregando a cruz para o Calvário.
1: Jesus surgiu de repente diante de mim, despido de suas vestes, coberto de chagas por todo o corpo, os olhos cheios de sangue e lágrimas, o rosto todo desfigurado, coberto de escarros. Ó Cristo, vós sabeis como desejo ardentemente assemelhar-me a vós. Fazei que participe de toda a vossa paixão, que toda a vossa dor se entorne no meu coração. Confio que completareis isso em mim, de maneira que julgardes apropriada.
2: Eterno Pai, eu vos ofereço o corpo e sangue, a alma e a divindade de vosso diletíssimo Filho, nosso Senhor Jesus Cristo, em expiação dos nossos pecados e dos do mundo inteiro.
0: Pela sua dolorosa paixão,
1: tende misericórdia de nós e do mundo inteiro.
0: Pela sua dolorosa paixão,
1: tende misericórdia de nós e do mundo inteiro.
0: Pela sua dolorosa paixão,
1: tende misericórdia de nós e do mundo inteiro.
0: Pela sua dolorosa paixão,
1: tende misericórdia de nós e do mundo inteiro.
0: Pela sua dolorosa paixão,
1: tende misericórdia de nós e do mundo inteiro.
0: Pela sua dolorosa paixão,
1: tende misericórdia de nós e do mundo inteiro.
0: Pela sua dolorosa paixão,
1: tende misericórdia de nós e do mundo inteiro.
0: Pela sua dolorosa paixão,
1: tende misericórdia de nós e do mundo inteiro.
0: Pela sua dolorosa paixão,
1: tende misericórdia de nós e do mundo inteiro.
0: Pela sua dolorosa paixão,
1: tende misericórdia de nós e do mundo inteiro. Ó sangue e água que jorrastes do coração de

0: Quinto mistério, meditamos sobre a morte de Jesus na cruz.
1: À noite, vi Nosso Senhor crucificado. Das mãos, dos pés e do lado, corria o preciosíssimo sangue. A seguir, Jesus me disse: tudo isto é pela salvação das almas. Reflete, minha filha, sobre o que tu estás fazendo pela salvação delas. Respondi: Jesus, quando olho para a vossa paixão, vejo que eu quase nada faço pela salvação das almas. E o Senhor me disse: fica sabendo, minha filha, que o teu silencioso martírio de todos os dias, na total submissão à minha vontade, leva muitas almas ao céu. Quando te parecer que o sofrimento ultrapassa as tuas forças, olha para as minhas chagas e te elevarás acima do desprezo e do juízo dos homens. A meditação sobre a minha paixão te ajudará e te elevarás acima de tudo. Compreendi muitas coisas que antes não era capaz de entender.
2: Eterno Pai, eu vos ofereço o corpo e sangue, a alma e a divindade de vosso diletíssimo Filho, nosso Senhor Jesus Cristo, em expiação dos nossos pecados e dos do mundo inteiro.
0: Pela sua dolorosa paixão,
1: tende misericórdia de nós e do mundo inteiro.
0: Pela sua dolorosa paixão,
1: tende misericórdia de nós e do mundo inteiro.
0: Pela sua dolorosa paixão,
1: tende misericórdia de nós e do mundo inteiro.
0: Pela sua dolorosa paixão,
1: tende misericórdia de nós e do mundo inteiro.
0: Pela sua dolorosa paixão,
1: tende misericórdia de nós e do mundo inteiro.
0: Pela sua dolorosa paixão,
1: tende misericórdia de nós e do mundo inteiro.
0: Pela sua dolorosa paixão,
1: tende misericórdia de nós e do mundo inteiro.
0: Pela sua dolorosa paixão,
1: tende misericórdia de nós e do mundo inteiro.
0: Pela sua dolorosa paixão,
1: tende misericórdia de nós e do mundo inteiro.
0: Pela sua dolorosa paixão,
1: tende misericórdia de nós e do mundo inteiro. Ó sangue e água que jorrastes do coração de Jesus,

0: ti, Deus imortal, tende piedade de nós e do mundo inteiro. Deus santo, Deus forte, Deus imortal, tende piedade de nós e do mundo inteiro.
1: Louvores à misericórdia divina. Misericórdia divina que brota do seio do Pai,
2: eu confio em vós.
1: Misericórdia divina, atributo máximo de Deus,
2: eu confio em vós.
1: Misericórdia divina, mistério inefável,
2: eu confio em vós.
1: Misericórdia divina, fonte que brota do mistério da Santíssima Trindade,
2: eu confio em vós. Misericórdia divina que nenhuma mente, nem humana, nem angélica pode prescrutar,
1: eu confio em vós.
2: Misericórdia divina, da qual provém toda a vida e felicidade,
1: eu confio em vós.
2: Misericórdia divina, mais sublime do que os céus,
1: eu confio em vós.
2: Misericórdia divina, fonte de milagres e prodígios,
1: eu confio em vós. Misericórdia divina que envolve o universo todo,
2: eu confio em vós.
1: Misericórdia divina que desce ao mundo na pessoa do Verbo encarnado,
2: eu confio em vós.
1: Misericórdia divina que brotou da chaga aberta do coração de Jesus,
2: eu confio em vós.
1: Misericórdia divina encerrada no coração de Jesus para nós e sobretudo para os pecadores,
2: eu confio em vós. Misericórdia divina imprescrutável na instituição da Eucaristia,
1: eu confio em vós.
2: Misericórdia divina na instituição da Santa Igreja,
1: eu confio em vós.
2: Misericórdia divina no sacramento do Santo Batismo,
1: eu confio em vós.
2: Misericórdia divina na nossa justificação por Jesus Cristo,
1: eu confio em vós. Misericórdia divina que nos acompanha por toda a vida,
2: eu confio em vós.
1: Misericórdia divina que nos envolve de modo particular na hora da morte,
2: eu confio em vós.
1: Misericórdia divina que nos concede a vida imortal,
2: eu confio em vós.
1: Misericórdia divina que nos acompanha em todos os momentos da vida,
2: eu confio em vós. Misericórdia divina que nos defende do fogo do inferno,
1: eu confio em vós.
2: Misericórdia divina na conversão dos pecadores endurecidos,
1: eu confio em vós.
2: Misericórdia divina, elevo para os anjos, inefável para os santos,
1: eu confio em vós.
2: Misericórdia divina, insondável em todos os mistérios divinos,
1: eu confio em vós. Misericórdia divina que nos eleva de toda miséria,
2: eu confio em vós.
1: Misericórdia divina, fonte de nossa felicidade e alegria,
2: eu confio em vós.
1: Misericórdia divina que do nada nos chama para a existência,
2: eu confio em vós.
1: Misericórdia divina que abrange todas as obras de suas mãos,
2: eu confio em vós. Misericórdia divina que coroa tudo o que existe e que existirá,
1: eu confio em vós.
2: Misericórdia divina na qual todos somos imersos,
1: eu confio em vós.
2: Misericórdia divina, doce consolo para os corações atormentados,
1: eu confio em vós.
2: Misericórdia divina, única esperança dos desesperados,
1: eu confio em vós. Misericórdia divina, repouso dos corações, paz em meio ao terror,
2: eu confio em vós.
1: Misericórdia divina, delícia e êxtase dos santos,
2: eu confio em vós.
1: Misericórdia divina que desperta a confiança onde não há esperança,
2: eu confio em vós.
1: Oremos.

é propício para nós e multiplicai em nós a vossa misericórdia, para que não desesperemos nos momentos difíceis, nem esmoreçamos, mas nos submetamos com grande confiança à vossa santa vontade, que é amor e a própria

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1: 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Estamos de volta aqui no programa Igreja no Rádio, depois de termos rezado o Terço da Misericórdia, né? Tradicionalmente rezado às 3 da manhã, clamando a misericórdia do Pai, clamando o amor de Jesus sobre cada um de nós. Que bom que nós temos esta oportunidade de rezarmos juntos. E depois de rezar então o Terço da Misericórdia, volto neste bloco aqui no Igreja no Rádio. Eu, Nelson Henrique, agradecendo também a todos que nos ouvem através da Rádio Colmeia FM em Cascavel, no Paraná, pela frequência dos 105.9 FM. Também a Web Rádio Católica de Araraquara, em São Paulo, e a Rádio Nazaré FM de Belém do Pará, 91.3 FM. Um grande abraço a todos os devotos e devotas da Nazinha, a nossa mãe de Nazaré. Que Deus abençoe e que o meu abraço chegue com muito carinho até o teu coração, tá bom? E agora, na Rede Imaculada de Comunicação, vamos acolher Padre Alberto Gambarini com o quadro Encontro com Cristo, um momento feito para quem busca renovar as forças e encontrar a paz no Senhor Jesus. Juntos, acompanhemos a reflexão de hoje.

Olá, quantas vezes talvez você tenha se perguntado o que fazer na doença? Você que está doente, você que cuida de um doente, muitas vezes permite que no coração entrem estas dúvidas. E é por isso que o tema de hoje será uma luz curadora, para que você possa realmente descobrir que Deus deseja abençoar a você e que o impossível acontece. É por isso que novamente eu venho pedir a você, ajude familiares, amigos, a terem esta confiança de fé diante de todas as situações ruins da vida. A fé não é somente para os momentos bons, mas principalmente nos momentos ruins é que nós descobrimos que Deus nos ampara, nos levanta, nos cura e nos liberta. Convide as pessoas para estarem aqui no programa Encontro com Cristo. Acompanhe-me e compartilhe as minhas redes sociais, porque aquilo que mais as pessoas estão precisando é da palavra de Deus. Você pode me acompanhar nas minhas redes sociais, Padre Alberto Gambarini, Instagram, Facebook e na TV Encontro com Cristo. E além da oração, além da meditação de diversos temas, todos os dias eu trago para você o Evangelho do dia. São João Batista de La Salle disse: não tenha nenhuma ansiedade quanto ao futuro. Deixe tudo nas mãos de Deus, pois Ele cuidará de você. Peçamos o Espírito Santo. Vinde, Espírito Santo, enchei os corações dos fiéis e acendei neles o fogo do vosso amor. Enviai o vosso Espírito e tudo será criado e renovareis a face da terra. Oremos. Ó Deus, que instruístes os corações dos vossos fiéis com a luz do Espírito Santo, fazei que apreciemos retamente todas as coisas segundo o mesmo Espírito e gozemos sempre da sua consolação. Por Cristo, Senhor nosso. Amém. O que fazer quando o corpo enfraquece, a rotina muda, o tratamento cansa e a má notícia tenta convencer que de agora em diante sua vida será apenas dor, limitação e medo? A enfermidade mexe com tudo. Ela atinge o corpo, perturba a mente e pesa nas emoções e muitas vezes tenta apagar a esperança, abalar a fé em Deus. Mas é

0: e disse: eu quero ser curado. No mesmo instante, a lepra desapareceu. Veja a força deste gesto da mão curadora de Jesus. Antes do milagre visível, houve proximidade. Antes da cura, aconteceu o toque. Jesus se aproximou de quem todos evitavam. Tocou quem carregava dor, exclusão e sofrimento. E isso é justamente aquilo que ele continua fazendo. Talvez você ainda esteja em tratamento, talvez esteja cuidando de alguém e o cansaço tenha aumentado. Mesmo assim, Jesus está com você. Agora, junto do leito, no exame, no remédio, na espera, na fraqueza, no silêncio da madrugada pesada. A doença não cancela o amor de Deus. Ao contrário, muitas vezes revela um Jesus mais próximo, mais cheio de ternura, mais presente. Ele vê o que ninguém vê. Ele conhece o medo que você não contou. Ele se interessa, sim, pela sua dor. Hoje, não se entregue ao desânimo. Levante os olhos. O mesmo Senhor que tocou no leproso continua estendendo a mão. Você não é esquecido. Você está sendo acompanhado. E por isso que você possa sentir a mão de Jesus estendida sobre você. Vamos rezar juntos. Vamos neste momento nos colocar na presença de Jesus. Reze comigo. Senhor Jesus, eu creio que te importas comigo agora. Toca minha dor. Entra na minha enfermidade. Sustenta meu coração e renova minhas forças. Se estou cuidando de alguém, dá-me paciência, ternura e perseverança. Não permitas que eu me entregue ao medo. Estende a tua mão sobre mim e faz-me continuar a sentir a tua presença. Amém.
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0: Hoje nós vamos pedir a bênção que o profeta Eliseu pediu para o seu servo. Que Deus abrisse os seus olhos, para que ele não deixasse o medo invadir o seu coração e nem a ansiedade diante de um perigo. Peçamos a intercessão da Virgem Maria para que nos abra os olhos e a gente enxergue a proteção de Deus. Ave Maria, cheia de graça, o Senhor é convosco. Bendita sois vós entre as mulheres, e bendito é o fruto do vosso ventre, Jesus. Santa Maria, Mãe de Deus, rogai por nós, pecadores, agora e na hora de nossa morte. Amém. Ave Maria, cheia de graça, o Senhor é convosco. Bendita sois vós entre as mulheres e bendito é o fruto do vosso ventre, Jesus. Santa Maria, Mãe de Deus, rogai por nós, pecadores, agora e na hora de nossa morte. Amém. Ave Maria, cheia de graça, o Senhor é convosco. Bendita sois vós entre as mulheres e bendito é o fruto do vosso ventre, Jesus. Santa Maria, Mãe de Deus, rogai por nós, pecadores, agora e na hora de nossa morte. Amém. Deus maravilhoso, em nome de Jesus, santifica esta água com a força do Espírito Santo, para que os

Teus filhos e filhas abram os olhos para enxergar a tua presença e a tua proteção diante dos perigos, confirmando a cura do medo, da ansiedade, Pai, Filho e Espírito Santo. Amém. Beba esta água com fé, crendo, o Senhor vai te conduzir neste dia. Deus maravilhoso e Deus bendito, que abriste os olhos do servo de Eliseu para que enxergasse a vitória, abençoa estes teus filhos e filhas com a intercessão de Nossa Senhora dos Prazeres, Pai, Filho e Espírito Santo. Amém. Deus te abençoe, os anjos te protejam e salve Maria!

nos falar de um amor. 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Vamos cantar.

E depois de ouvirmos o Padre Alberto Gambarini aqui no Igreja no Rádio, nós ouvimos Kelly Patrícia cantando Pentecostes e, na sequência, Batista Lima cantou O Farol. Meu irmão, minha irmã, sua fidelidade é um presente para esta missão. Obrigado por caminhar conosco, sustentando a evangelização com tanto amor e generosidade. 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E aqui no programa Igreja no Rádio, vamos de música. GG Adoremos canta Vem Pentecostes e Luiz Felipe canta Tu És Tudo Para Mim.

0: E nós ouvimos Luiz Felipe, Tu És Tudo Para Mim. Antes, GG Adoremos, Vem Pentecostes. Vamos preparar o nosso coração, porque no próximo bloco eu espero você para juntos rezarmos a oração do Santo Rosário, o terço de Nossa Senhora, o Rosário Mariano, né? Não importa como nós chamemos, mas é a oração que, juntos com Maria, chegamos mais próximos do coração de Jesus, tá certo? Te espero então, não saia daí, é rapidinho, eu volto já. Aqui no programa Igreja no Rádio, Rede Imaculada de Comunicação, o Evangelho em primeiro lugar.
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0: Programa Igreja no Rádio, aqui na sua madrugada, na Rede Imaculada de Comunicação, onde o Evangelho está em primeiro lugar. Eu sou o Nelson Henrique, estou fazendo companhia para você e também estou muito feliz por ter a sua companhia para a gente bem começar a semana. Domingo é o primeiro dia da semana, é o dia do Senhor, é o dia onde nós nos alegramos, nos encontramos na Eucaristia, celebramos juntos, né, este dia tão especial para a nossa fé. Quero mandar um abraço para todos que estão conosco em rede, a Web Rádio Dom Orione de Fortaleza, no Ceará, e também a Rádio Nova Voz FM de Fartura, de São Paulo, pela frequência dos 91.3 FM. Vamos preparar bem o nosso coração para a gente juntos rezarmos o Rosário de Nossa Senhora? E vamos convidar Tiago Brado para preparar o nosso coração, ajudar a preparar o coração com a canção Espírito Santo, vem.

0: Amém. Espírito Santo, vem, vem, prepare o terreno do nosso coração para nós rezarmos e, ao rezar, deixarmos ser renovados pela oração. A força da oração, ela transforma. Tudo pode ser mudado, não é verdade? Quando nós dobramos os nossos joelhos, quando nós abrimos o nosso coração, quando nós, com o rosário nas mãos, entregamos as nossas dificuldades, o nosso dia a dia, os nossos sonhos, desejos, projetos, nas mãos de Deus, nas mãos de Jesus, por intercessão de Nossa Senhora. Quando nós rezamos o rosário, nós dizemos assim: Mãe Maria, nos ajude a levar esta oração ao teu Filho Jesus, que está nos ouvindo, que está nos acolhendo. Mas também, ao mesmo tempo, tem uma mãe que diz assim: Meu filho, olhai por este que pede. Ele já não tem mais vinho, ele precisa do vinho da alegria, do vinho da situação financeira renovada, do vinho da transformação na sua casa. É isso que Nossa Senhora nos diz a Jesus quando nós rezamos com ela e para ela. Então, vamos preparar o nosso coração nesta certeza de que, ao rezar o rosário, estamos convidando Maria a rezar conosco e pedindo que ela interceda, que ela também nos ajude a levar estas orações até o seu Filho Jesus. Rezemos hoje por toda a milícia da Imaculada, rezemos pelos funcionários desta obra, pelos milites, por suas famílias, rezemos pelos ouvintes que acompanham a programação da Rede Imaculada de Comunicação, rezemos pelos doentes, pelos enfermos, pelos encarcerados, pelos idosos, pelas crianças, pelos dependentes químicos, rezemos pela vida do Papa Leão XIV, rezemos pela vida, pela saúde, pela missão dos nossos bispos, pelo bispo aí da tua diocese. Fale o nome dele neste momento. Coloque em oração pelo teu bispo, pelo teu pároco, pelo líder da tua comunidade. Rezemos por toda a igreja e pedindo a paz. E ao rezar esta oração, possamos também colocar o nosso coração e pedir pelas nossas famílias e por nossa transformação. Vamos ouvir a canção da Jean, que canta Espírito Santo, e na sequência iniciamos a oração do Santo Rosário.
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0: Santo. Amém.
1: Divino Jesus, nós vos oferecemos este rosário que vamos rezar, contemplando os mistérios de nossa redenção. Concedei-nos, por intercessão de Maria, vossa Mãe Santíssima, a quem nos dirigimos, as virtudes que nos são necessárias para bem rezá-lo e a graça de ganharmos as indulgências dessa santa devoção. Oferecemos, particularmente, em desagravo dos pecados cometidos contra o Santíssimo Coração de Jesus e o Imaculado Coração de Maria, pela paz no mundo, pela conversão dos pecadores, pelas almas do purgatório, pelas intenções do Santo Padre e o Papa, pelo aumento e santificação do clero, pela santificação das famílias, pelas missões, pelos doentes, por todos os milites e pela milícia da Imaculada.
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3: Creio em Deus Pai Todo-Poderoso, Criador do céu e da terra, e em Jesus Cristo, seu único Filho, nosso Senhor, que foi concebido pelo poder do Espírito Santo, nasceu da Virgem Maria, padeceu sob Pôncio Pilatos,

0: eterna. Amém.
1: Pai nosso que estais nos céus, santificado seja o vosso nome. Venha a nós o vosso reino, seja feita a vossa vontade, assim na terra como no céu.
2: O pão nosso de cada dia nos dai hoje, perdoai-nos as nossas ofensas, assim como nós perdoamos a quem nos tenha ofendido, e não nos deixeis cair em tentação, mas livrai-nos do mal. Amém. Rezamos a primeira Ave Maria em honra a Deus Pai que nos criou.
1: Ave Maria, cheia de graça, o Senhor é convosco. Bendita sois vós entre as mulheres, e bendito é o fruto do vosso ventre, Jesus.
2: Santa Maria, Mãe de Deus, rogai por nós, pecadores, agora e na hora de nossa morte. Amém. A segunda Ave Maria, rezamos em honra a Deus Filho que nos remiu.
1: Ave Maria, cheia de graça, o Senhor é convosco. Bendita sois vós entre as mulheres, e bendito é o fruto do vosso ventre, Jesus.
2: Santa Maria, Mãe de Deus, rogai por nós, pecadores, agora e na hora de nossa morte. Amém. Rezamos a terceira Ave Maria em honra ao Divino Espírito Santo, que nos guia e santifica.
1: Ave Maria, cheia de graça, o Senhor é convosco. Bendita sois vós entre as mulheres, e bendito é o fruto do vosso ventre, Jesus.
2: Santa Maria, Mãe de Deus, rogai por nós, pecadores, agora e na hora de nossa morte. Amém.
3: Glória ao Pai, ao Filho e ao Espírito Santo, como era no princípio, agora e sempre. Amém.
2: No primeiro mistério glorioso, contemplamos a ressurreição de Jesus. Pai nosso que estais nos céus, santificado seja o vosso nome. Venha a nós o vosso reino, seja feita a vossa vontade, assim na terra como no céu.
1: O pão nosso de cada dia nos dai hoje, perdoai-nos as nossas ofensas, assim como nós perdoamos a quem nos tem ofendido, e não nos deixeis cair em tentação, mas livrai-nos do mal. Amém.
2: Ave Maria, cheia de graça, o Senhor é convosco, bendita sois vós entre as mulheres, e bendito é o fruto do vosso ventre, Jesus.
1: Santa Maria, Mãe de Deus, rogai por nós, pecadores, agora e na hora de nossa morte. Amém.
2: Ave Maria, cheia de graça, o Senhor é convosco, bendita sois vós entre as mulheres, e bendito é o fruto do vosso ventre, Jesus.
1: Santa Maria, Mãe de Deus, rogai por nós, pecadores, agora e na hora de nossa morte. Amém.
2: Ave Maria, cheia de graça, o Senhor é convosco, bendita sois vós entre as mulheres, e bendito é o fruto do vosso ventre, Jesus.
1: Santa Maria, Mãe de Deus, rogai por nós, pecadores, agora e na hora de nossa morte. Amém.
2: Ave Maria, cheia de graça, o Senhor é convosco, bendita sois vós entre as mulheres, e bendito é o fruto do vosso ventre, Jesus.
1: Santa Maria, Mãe de Deus, rogai por nós, pecadores, agora e na hora de nossa morte. Amém.
2: Ave Maria, cheia de graça, o Senhor é convosco, bendita sois vós entre as mulheres, e bendito é o fruto do vosso ventre, Jesus.
1: Santa Maria, Mãe de Deus, rogai por nós, pecadores, agora e na hora de nossa morte. Amém.
2: Ave Maria, cheia de graça, o Senhor é convosco, bendita sois vós entre as mulheres, e bendito é o fruto do vosso ventre, Jesus.
1: Santa Maria, Mãe de Deus, rogai por nós, pecadores, agora e na hora de nossa morte. Amém.
2: Ave Maria, cheia de graça, o Senhor é convosco, bendita sois vós entre as mulheres, e bendito é o fruto do vosso ventre, Jesus.
1: Santa Maria, Mãe de Deus, rogai por nós, pecadores, agora e na hora de nossa morte. Amém.
2: Ave Maria, cheia de graça, o Senhor é convosco, bendita sois vós entre as mulheres, e bendito é o fruto do vosso ventre, Jesus.
1: Santa Maria, Mãe de Deus, rogai por nós, pecadores, agora e na hora de nossa morte. Amém.
2: Ave Maria, cheia de graça, o Senhor é convosco, bendita sois vós entre as mulheres, e bendito é o fruto do vosso ventre, Jesus.
1: Santa Maria, Mãe de Deus, rogai por nós, pecadores, agora e na hora de nossa morte. Amém.
2: Ave Maria, cheia de graça, o Senhor é convosco, bendita sois vós entre as mulheres, mulheres, e bendito é o fruto do vosso ventre, Jesus.
1: Santa Maria, Mãe de Deus, rogai por nós, pecadores, agora e na hora de nossa morte. Amém.
3: Glória ao Pai, ao Filho e ao Espírito Santo, como era no princípio, agora e sempre. Amém.
2: Ó meu Jesus,
1: perdoai-nos, livrai-nos do fogo do inferno, levai as almas todas para o céu e socorrei principalmente aos que mais precisarem.
2: Ó Maria, concebida sem pecado,
1: rogai por nós que recorremos a vós e por todos quantos não recorrem a vós, especialmente pelos inimigos da Santa Igreja e por todos quantos são a vós recomendados.
2: No segundo mistério glorioso, contemplamos a ascensão de Jesus. Pai nosso que estais nos céus, santificado seja o vosso nome. Venha a nós o vosso reino, seja feita a vossa vontade, assim na terra como no céu.
1: O pão nosso de cada dia nos dai hoje. Perdoai-nos as nossas ofensas, assim como nós perdoamos a quem nos tem ofendido. E não nos deixeis cair em tentação, mas livrai-nos do mal. Amém.
2: Ave Maria, cheia de graça, o Senhor é convosco. Bendita sois vós entre as mulheres e bendito é o fruto do vosso ventre, Jesus.
1: Santa Maria, Mãe de Deus, rogai por nós, pecadores, agora e na hora de nossa morte. Amém.
2: Ave Maria, cheia de graça, o Senhor é convosco. Bendita sois vós entre as mulheres e bendito é o fruto do vosso ventre, Jesus.
1: Santa Maria, Mãe de Deus, rogai por nós, pecadores, agora e na hora de nossa morte. Amém.
2: Ave Maria, cheia de graça, o Senhor é convosco. Bendita sois vós entre as mulheres e bendito é o fruto do vosso ventre, Jesus.
1: Santa Maria, Mãe de Deus, rogai por nós, pecadores, agora e na hora de nossa morte. Amém.
2: Ave Maria, cheia de graça, o Senhor é convosco. Bendita sois vós entre as mulheres e bendito é o fruto do vosso ventre, Jesus.
1: Santa Maria, Mãe de Deus, rogai por nós, pecadores, agora e na hora de nossa morte. Amém.
2: Ave Maria, cheia de graça, o Senhor é convosco. Bendita sois vós entre as mulheres e bendito é o fruto do vosso ventre, Jesus.
1: Santa Maria, Mãe de Deus, rogai por nós, pecadores, agora e na hora de nossa morte. Amém.
2: Ave Maria, cheia de graça, o Senhor é convosco. Bendita sois vós entre as mulheres e bendito é o fruto do vosso ventre, Jesus.
1: Santa Maria, Mãe de Deus, rogai por nós, pecadores, agora e na hora de nossa morte. Amém.
2: Ave Maria, cheia de graça, o Senhor é convosco. Bendita sois vós entre as mulheres e bendito é o fruto do vosso ventre, Jesus.
1: Santa Maria, Mãe de Deus, rogai por nós, pecadores, agora e na hora de nossa morte. Amém.
2: Ave Maria, cheia de graça, o Senhor é convosco. Bendita sois vós entre as mulheres e bendito é o fruto do vosso ventre, Jesus.
1: Santa Maria, Mãe de Deus, rogai por nós, pecadores, agora e na hora de nossa morte. Amém.
2: Ave Maria, cheia de graça, o Senhor é convosco. Bendita sois vós entre as mulheres e bendito é o fruto do vosso ventre, Jesus.
1: Santa Maria, Mãe de Deus, rogai por nós, pecadores, agora e na hora de nossa morte. Amém.
2: Ave Maria, cheia de graça, o Senhor é convosco. Bendita sois vós entre as mulheres e bendito é o fruto do vosso ventre, Jesus.
1: Santa Maria, Mãe de Deus, rogai por nós, pecadores, agora e na hora de nossa morte. Amém.
3: Glória ao Pai, ao Filho e ao Espírito Santo, como era no princípio, agora e sempre. Amém.
2: Ó meu Jesus,
1: perdoai-nos, livrai-nos do fogo do inferno, levai as almas todas para o céu e socorrei principalmente aos que mais precisarem.
2: Ó Maria, concebida sem pecado,
1: rogai por nós que recorremos a vós e por todos quantos não recorrem a vós, especialmente pelos inimigos da Santa Igreja e por todos quantos são a vós recomendados.
2: No terceiro mistério glorioso, contemplamos a vinda do Espírito Santo Paráclito. Pai nosso que estais nos céus, santificado seja o vosso nome. Venha a nós o vosso reino, seja feita a vossa vontade, assim na terra como no céu.
1: O pão nosso de cada dia nos dai hoje. Perdoai-nos as nossas ofensas, assim como nós perdoamos a quem nos tem ofendido. E não nos deixeis cair em tentação, mas livrai-nos do mal. Amém.
2: Ave Maria, cheia de graça, o Senhor é convosco. Bendita sois vós entre as mulheres e bendito é o fruto do vosso ventre, Jesus.
1: Santa Maria, Mãe de Deus, rogai por nós, pecadores, agora e na hora de nossa morte. Amém.
2: Ave Maria, cheia de graça, o Senhor é convosco. Bendita sois vós entre as mulheres e bendito é o fruto do vosso ventre, Jesus.
1: Santa Maria, Mãe de Deus, rogai por nós, pecadores, agora e na hora de nossa morte. Amém.
2: Ave Maria, cheia de graça, o Senhor é convosco. Bendita sois vós entre as mulheres e bendito é o fruto do vosso ventre, Jesus.
1: Santa Maria, Mãe de Deus, rogai por nós, pecadores, agora e na hora de nossa morte. Amém.
2: Ave Maria, cheia de graça, o Senhor é convosco. Bendita sois vós entre as mulheres e bendito é o fruto do vosso ventre, Jesus.
1: Santa Maria, Mãe de Deus, rogai por nós, pecadores, agora e na hora de nossa morte. Amém.
2: Ave Maria, cheia de graça, o Senhor é convosco. Bendita sois vós entre as mulheres e bendito é o fruto do vosso ventre, Jesus.
1: Santa Maria, Mãe de Deus, rogai por nós, pecadores, agora e na hora de nossa morte. Amém.
2: Ave Maria, cheia de graça, o Senhor é convosco. Bendita sois vós entre as mulheres e bendito é o fruto do vosso ventre, Jesus.
1: Santa Maria, Mãe de Deus, rogai por nós, pecadores, agora e na hora de nossa morte. Amém.
2: Ave Maria, cheia de graça, o Senhor é convosco. Bendita sois vós entre as mulheres e bendito é o fruto do vosso ventre, Jesus.
1: Santa Maria, Mãe de Deus, rogai por nós, pecadores, agora e na hora de nossa morte. Amém.
2: Ave Maria, cheia de graça, o Senhor é convosco. Bendita sois vós entre as mulheres e bendito é o fruto do vosso ventre, Jesus.
1: Santa Maria, Mãe de Deus, rogai por nós, pecadores, agora e na hora de nossa morte. Amém.
2: Ave Maria, cheia de graça, o Senhor é convosco. Bendita sois vós entre as mulheres e bendito é o fruto do vosso ventre, Jesus.
1: Santa Maria, Mãe de Deus, rogai por nós, pecadores, agora e na hora de nossa morte. Amém.
2: Ave Maria, cheia de graça, o Senhor é convosco. Bendita sois vós entre as mulheres e bendito é o fruto do vosso ventre, Jesus.
1: Santa Maria, Mãe de Deus, rogai por nós, pecadores, agora e na hora de nossa morte. Amém.
3: Glória ao Pai, ao Filho e ao Espírito Santo, como era no princípio, agora e sempre. Amém.
2: Ó meu Jesus,
1: perdoai-nos, livrai-nos do fogo do inferno, levai as almas todas para o céu e socorrei principalmente aos que mais precisarem.
2: Ó Maria, concebida sem pecado,
1: rogai por nós que recorremos a vós e por todos quantos não recorrem a vós, especialmente pelos inimigos da Santa Igreja e por todos quantos são a vós recomendados.
2: No quarto mistério glorioso, contemplamos a Assunção de Maria em corpo e alma para o céu. Pai nosso que estais nos céus, santificado seja o vosso nome. Venha a nós o vosso reino, seja feita a vossa vontade, assim na terra como no céu.
1: O pão nosso de cada dia nos dai hoje. Perdoai-nos as nossas ofensas, assim como nós perdoamos a quem nos tem ofendido. E não nos deixeis cair em tentação, mas livrai-nos do mal. Amém.
2: Ave Maria, cheia de graça, o Senhor é convosco. Bendita sois vós entre as mulheres e bendito é o fruto do vosso ventre, Jesus.
1: Santa Maria, Mãe de Deus, rogai por nós, pecadores, agora e na hora de nossa morte. Amém.
2: Ave Maria, cheia de graça, o Senhor é convosco. Bendita sois vós entre as mulheres e bendito é o fruto do vosso ventre, Jesus.
1: Santa Maria, Mãe de Deus, rogai por nós, pecadores, agora e na hora de nossa morte. nossa morte. Amém.
2: Ave Maria, cheia de graça, o Senhor é convosco. Bendita sois vós entre as mulheres e bendito é o fruto do vosso ventre, Jesus.
1: Santa Maria, Mãe de Deus, rogai por nós, pecadores, agora e na hora de nossa morte. Amém.
2: Ave Maria, cheia de graça, o Senhor é convosco. Bendita sois vós entre as mulheres e bendito é o fruto do vosso ventre, Jesus.
1: Santa Maria, Mãe de Deus, rogai por nós, pecadores, agora e na hora de nossa morte. Amém.
2: Ave Maria, cheia de graça, o Senhor é convosco. Bendita sois vós entre as mulheres e bendito é o fruto do vosso ventre, Jesus.
1: Santa Maria, Mãe de Deus, rogai por nós, pecadores, agora e na hora de nossa morte. Amém.
2: Ave Maria, cheia de graça, o Senhor é convosco. Bendita sois vós entre as mulheres e bendito é o fruto do vosso ventre, Jesus.
1: Santa Maria, Mãe de Deus, rogai por nós, pecadores, agora e na hora de nossa morte. Amém.
2: Ave Maria, cheia de graça, o Senhor é convosco. Bendita sois vós entre as mulheres e bendito é o fruto do vosso ventre, Jesus.
1: Santa Maria, Mãe de Deus, rogai por nós, pecadores, agora e na hora de nossa morte. Amém.
2: Ave Maria, cheia de graça, o Senhor é convosco. Bendita sois vós entre as mulheres e bendito é o fruto do vosso ventre, Jesus.
1: Santa Maria, Mãe de Deus, rogai por nós, pecadores, agora e na hora de nossa morte. Amém.
2: Ave Maria, cheia de graça, o Senhor é convosco. Bendita sois vós entre as mulheres e bendito é o fruto do vosso ventre, Jesus.
1: Santa Maria, Mãe de Deus, rogai por nós, pecadores, agora e na hora de nossa morte. Amém.
2: Ave Maria, cheia de graça, o Senhor é convosco. Bendita sois vós entre as mulheres e bendito é o fruto do vosso ventre, Jesus.
1: Santa Maria, Mãe de Deus, rogai por nós, pecadores, agora e na hora de nossa morte. Amém.
3: Glória ao Pai, ao Filho e ao Espírito Santo, como era no princípio, agora e sempre. Amém.
2: Ó meu Jesus,
1: perdoai-nos, livrai-nos do fogo do inferno, levai as almas todas para o céu e socorrei principalmente aos que mais precisarem.
2: Ó Maria, concebida sem pecado,
1: rogai por nós que recorremos a vós e por todos quantos não recorrem a vós, especialmente pelos inimigos da Santa Igreja e por todos quantos são a vós recomendados.
2: No quinto mistério glorioso, contemplamos a coroação de Maria como rainha do céu e da terra. Pai nosso que estais nos céus, santificado seja o vosso nome. Venha a nós o vosso reino, seja feita a vossa vontade, assim na terra como no céu.
1: O pão nosso de cada dia nos dai hoje. Perdoai-nos as nossas ofensas, assim como nós perdoamos a quem nos tem ofendido. E não nos deixeis cair em tentação, mas livrai-nos do mal. Amém.
2: Ave Maria, cheia de graça, o Senhor é convosco. Bendita sois vós entre as mulheres e bendito é o fruto do vosso ventre, Jesus.
1: Santa Maria, Mãe de Deus, rogai por nós, pecadores, agora e na hora de nossa morte. Amém.
2: Ave Maria, cheia de graça, o Senhor é convosco. Bendita sois vós entre as mulheres e bendito é o fruto do vosso ventre, Jesus.
1: Santa Maria, Mãe de Deus, rogai por nós, pecadores, agora e na hora de nossa morte. Amém.
2: Ave Maria, cheia de graça, o Senhor é convosco. Bendita sois vós entre as mulheres e bendito é o fruto do vosso ventre, Jesus.
1: Santa Maria, Mãe de Deus, rogai por nós, pecadores, agora e na hora de nossa morte. Amém.
2: Ave Maria, cheia de graça, o Senhor é convosco. Bendita sois vós entre as mulheres e bendito é o fruto do vosso ventre, Jesus.
1: Santa Maria, Mãe de Deus, rogai por nós, pecadores, agora e na hora de nossa morte. Amém.
2: Ave Maria, cheia de graça, o Senhor é convosco. Bendita sois vós entre as mulheres e bendito é o fruto do vosso ventre, Jesus.
1: Santa Maria, Mãe de Deus, rogai por nós, pecadores, agora e na hora de nossa morte. Amém.
2: Ave Maria, cheia de graça, o Senhor é convosco. Bendita sois vós entre as mulheres e bendito é o fruto do vosso ventre, Jesus.
1: Santa Maria, Mãe de Deus, rogai por nós, pecadores, agora e na hora de nossa morte. Amém.
2: Ave Maria, cheia de graça, o Senhor é convosco. Bendita sois vós entre as mulheres e bendito é o fruto do vosso ventre, Jesus.
1: Santa Maria, Mãe de Deus, rogai por nós, pecadores, agora e na hora de nossa morte. Amém.
2: Ave Maria, cheia de graça, o Senhor é convosco. Bendita sois vós entre as mulheres e bendito é o fruto do vosso ventre, Jesus.
1: Santa Maria, Mãe de Deus, rogai por nós, pecadores, agora e na hora de nossa morte. Amém.
2: Ave Maria, cheia de graça, o Senhor é convosco. Bendita sois vós entre as mulheres e bendito é o fruto do vosso ventre, Jesus.
1: Santa Maria, Mãe de Deus, rogai por nós, pecadores, agora e na hora de nossa morte. Amém.
2: Ave Maria, cheia de graça, o Senhor é convosco. Bendita sois vós entre as mulheres e bendito é o fruto do vosso ventre, Jesus.
1: Santa Maria, Mãe de Deus, rogai por nós, pecadores, agora e na hora de nossa morte. Amém.
3: Glória ao Pai, ao Filho e ao Espírito Santo, como era no princípio, agora e sempre. Amém.
2: Ó meu Jesus,
1: perdoai-nos, livrai-nos do fogo do inferno, levai as almas todas para o céu e socorrei principalmente aos que mais precisarem.
2: Ó Maria, concebida sem pecado,
1: rogai por nós que recorremos a vós e por todos quantos não recorrem a vós, especialmente pelos inimigos da Santa Igreja e por todos quantos são a vós recomendados.
2: Infinitas graças vos damos, soberana Rainha, pelos benefícios que todos os dias recebemos de vossas mãos liberais. Dignai-vos agora e para sempre tomar-nos debaixo do vosso poderoso amparo e para mais vos agradecer, vos saudamos com uma salve, Rainha.
3: Salve, Rainha, Mãe de Misericórdia.

0: Santa Mãe de Deus,
1: para que sejamos dignos das promessas de Cristo. Amém. Com fé, renovemos a nossa consagração a Nossa Senhora.
2: Virgem Imaculada, minha Mãe Maria, eu renovo hoje e sempre a consagração de todo o meu ser, para que disponhais de mim.

0: não recorrem a vós, especialmente pelos inimigos da Santa Igreja e por todos quantos são a vós recomendados. Em nome do Pai, do Filho e do Espírito Santo. Amém.
1: Louvado seja nosso Senhor Jesus Cristo.
2: Para sempre seja louvado.
1: Salve Maria Imaculada.
2: Salve Maria Imaculada.
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Amém, meu irmão, minha irmã, como é bom rezarmos em família. Nós somos uma família consagrada, nós somos uma família de cristãos marianos que amam a Jesus, que reconhecem o senhorio de Jesus nas nossas vidas e que juntos clama o Espírito Santo, ainda mais nesse dia especial, dia de Pentecostes, né? Nós ouvimos Pierre Antônio cantando Doce Espírito, né? Encerrando o momento do Santo Rosário. E por falar em encerrar, chegou a hora de me despedir de você. Então eu, Nelson Henrique, agradeço muito o carinho da tua companhia, o carinho da tua audiência. E ó, não muda a sintonia não desliga o seu rádio não, porque a minha grande amiga Gislaine Cantini está chegando aqui na programação da Rádio Imaculada com o programa Melodia Divina. Vamos cantar, rezar cantando com belíssimas canções do nosso amado Padre Zezinho. E claro, a Gislaine, ela dá aquele tom especial, ela nos traz...

0: traz, né, a história da música. Ela fala do contexto daquela música, nos ajuda a refletir para bem cantar. É isso que acontece no Melodia Divina. Então, Gislaine, bem-vinda à nossa programação. Deus abençoe. Um excelente domingo de Pentecostes. E a você também, que acompanhou conosco esta programação. Deus abençoe você, Deus abençoe a tua família. Douglas, Legore, Rivaldo Chagas, um abraço para vocês dois, que Deus abençoe também a semana de vocês. E até a próxima, se Deus quiser, próximo final de semana, próximo domingo, eu estarei aqui na madrugada esperando você também para o programa Igreja no Rádio, tá certo? Louvado seja nosso Senhor Jesus Cristo, para sempre seja louvado. Salve Maria Imaculada, paz e bem, boa semana. Bom domingo e até mais.
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3: Proclamai comigo a grandeza do Senhor. Exaltemos juntos o seu nome. Busquei o Senhor e ele me respondeu. Livrou-me de todos os meus temores. Salmo 33.
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5: Nossa Senhora, protetora celestial, está sempre ao nosso lado nos momentos de dificuldades e desespero. Ela é nossa guardiã, defendendo-nos dos perigos e nos amparando nas tribulações. Sua presença constante nos dá conforto e esperança, renovando nossa fé e confiança. Confiemos nossas dores e aflições nas mãos dessa mãe. Ela cuidará de tudo.
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1: Cinco e cinco.
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4: Principal FM informa a hora certa.
5: 5:08.
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7: E a temperatura?
8: 13 graus.
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10: Cinco horas e 8 minutos.
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0: Bota, um pato num baile nunca tinha visto. Eu não sei como é que o patrão deixou tu entrar nesse baile, Patinho.
1: Ah, eu tava namorando.
0: Tava namorando, Patinho?
1: Eu tava namorando uma moça. Ué,
0: mas pato namorando moça, pato tem que namorar é pata.
1: Patinho, você tem pato. Eu sou o pato.
0: Tu é o pato, tá se vendo?
1: Eu sou o pato.
0: Mas, Patinho, tu andar incomodando o pessoal aí pelo baile, tá certo, tudo bem. Mas aqui no palco, Patinho, nós estamos tocando esse baile.
1: Ah, mas eu queria tocar.
0: Mas, Patinho, eu tenho que te explicar o seguinte. Esse baile que nós estamos tocando, algumas músicas vão fazer parte do disco dos mirins, Patinho.
1: Ah, mas é o seu maior sucesso.
0: O maior sucesso do disco, Patinho?
1: O maior sucesso do disco.
0: Então prega a limuque cantando, Patinho. Para, Patinho. Não, é nada disso.
1: Não, ele passa?
0: Não, se é música pro disco, essa música já foi gravada no outro disco dos
1: meninos. Não, isso eu não vou ter outra. Ela canta da Morena Rosa.
0: Não, Patinho, ela... não. A Morena Rosa também já foi gravada pelos mirins, não dá certo. É outro ritmo, isso aí é um shot, não dá, Patinho. Já tinha cantado alguma vez a Morena Rosa, Patinho?
1: Muitas e muitas vezes.
0: E deu certo, Patinho?
1: Sempre deu certo.
0: Mas agora não deu certo, Patinho. Vamos fazer o seguinte. Já que tá aqui no pau, cantar não tá com nada. O pessoal tá escutando o disco, dizendo um monte de bobagem aí. Manda um abraço, uma saudação pro pessoal que tá escutando esse disco, Patinho.
1: Primeiro abraço da Ted Murder. Primeiro abraço da criança.
0: Tá.
1: Primeiro abraço.
0: Tá, Patinho. Tá, tu já mandou um abraço e a saudação pra todo mundo, já puxou o saco pra todo mundo. Quem sabe tu faz uma homenagem pros aniversariantes que estão escutando esse dia.
1: Eu vou cantar parabéns pra você.
0: Oh, parabéns a você, dá pra cantar. Canta então.
1: Eu posso cantar?
0: Pode cantar.
1: Uma. Parabéns pra você, essa gata querida, nos felicidades, nos anos da vida. Uma.
0: Tá bonito, Patinho.
1: Tá bonito.
0: Sou obrigado a te dar um elogio. Tá bonito esse parabéns.
1: Muito obrigado, muito obrigado.
0: Esse foi pras crianças. Pra...
1: É pras crianças.
0: E pra aqueles que não são criança também, né, Patinho?
1: Também pra uma criança.
0: Mas, Patinho, deu pra bola. Vamos embora. Tem gente te olhando aí, eu não sei.
1: Não dá pra me queimar?
0: Não dá.
1: Nós já terminou tudo.
0: Vamos fazer o seguinte. Se o pessoal gostou desse pato... Deixa teu repertório pro próximo pato, né, Patinho?
1: E o outro pato?
0: É, quem sabe no próximo disco, né, Patinho?
1: Talvez até uma pata junto comigo.
0: Quem sabe se tu conseguir, eu acho que tu feio desse jeito, não vai conseguir uma pata, Patinho.
1: Ah, mas esse é um pato muito bonito.
0: Eu não acho, eu acho um pato feio.
1: Ah, mas a pata é uma tchau pra vocês.
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3: Principal FM informa a hora certa.
4: 5:13.
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0: 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E a temperatura?
1: 13 graus.
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4: Mãe, eu volto a te ver na antiga sala, onde uma noite te deixei sem fala, dizendo adeus como quem vai morrer. E me viste subir pela neblina, porque a sina de mãe é esta sina: amar, cuidar, criar e depois perder. Perder um filho é como achar a morte. Perder o filho quando grande e forte já podia ampará-lo e compensá-lo. Mas nesse instante, uma mulher bonita sorrindo rouba, e a velha mãe aflita ainda se volta para abençoá-la. Assim parti, me abençoaste, fui esquecer o bem que me ensinaste, fui para o mundo me deseducar, e tu ficaste em um silêncio frio, olhando o leito que eu deixei vazio, cantando uma cantiga de ninar. Hoje volto coberto de poeira, te encontro quietinha na cadeira, cabeça pendida sobre o peito. Quero abraçar, não sei se devo. Quero acordá-la, mas não me atrevo. Sinto que não me cabe esse direito. Eu te esqueci, as mães são esquecidas. Vivi minha vida, vivi muitas vidas, e só agora quando chega o fim, traído pela última esperança, e só agora quando a dor me alcança, lembro que nunca se esqueceu de mim. Não, não quero voltar a ser esquecido, mas que foi de repente um sorrido, a cadeira rangeu. É tarde agora, minha mãe se levanta, e abrindo os braços e me envolvendo em um milhão de abraços, rendendo graças, diz: meu filho. E chora, chora e treme como quem fala e ri. Parece que Deus entrou aqui em vez dos últimos dos condenados. E o seu pranto rolando em minha face, como se o céu me perdoasse, me limpasse de todos os pecados. Mãe, nos seus braços eu me transfiguro, lembro que fui criança, que fui puro. Sim, não tenho mais mãe, e esta aventura é tanta, que eu compreendo o que significa. O filho é pobre, mas a mãe é rica. O filho é homem, mas a mãe é santa. Santa que eu fiz envelhecer sofrendo, mas que me beijas como agradecendo toda a dor que por mim foi causada. Do mundo onde andei nada te trouxe, e tu me olhas com um olhar tão doce, que nada tendo não te falta nada. Maior que todo bem da humanidade, purificada no amor fecundo, por mais que o homem seja um ser mesquinho, enquanto a mãe cantar junto ao bercinho, haverá esperança.

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0: Chegou o dia mais esperado da semana, hein? É o Pegada Sertaneja que tá começando. E é claro, pra tornar o seu dia bem melhor, preparamos pra você só modão doído, só sertanejão aí de sucesso. Vamos nessa, pessoal, tá começando mais um Pegada

0: Mais um bloco cheio de hits sertanejos, hein? Que agitaram aí a sua programação. Mas desgruda não, hein? Daqui a pouquinho tem muito mais pra você.
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8: Principal FM informa a hora certa.
9: 5:36.
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4: E a temperatura?
11: 13 graus.
0: Sertaneja, tá preparado para mais uma explosão de hits aqui no Pegada Sertaneja? Então segura e vem comigo, porque a festa está apenas começando.

0: sintonizado, Pegada Sertaneja volta daqui a pouquinho.
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5: Principal FM informa a hora certa.
6: 5:49.
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7: E a temperatura?
4: 13 graus.
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1: Sertaneja, tá preparado para mais uma explosão de hits aqui no Pegada Sertaneja? Então segura e vem comigo, porque a festa está apenas começando. 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

0: que a gente vai fazer agora é mais uma história da vida real. Presta atenção, ó. Até o final.
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0: Olá, meu caro ouvinte, estamos juntos mais uma vez, é uma alegria muito grande falar com você, desejo graça e paz para a sua vida, para a sua família, para o seu trabalho. Gostaria de falar hoje sobre o que se ganha fazendo bem, o que eu ganho? O honesto não é sempre o bobo? Quem é honesto cuida de sua própria honra e da honra de seus concidadãos. O desonesto despreza, em última análise, a si mesmo. Isto não lhe faz bem. Desonestidade para com os outros cria em mim discórdia. Quem mente aos outros mente para si mesmo. E quem engana os outros se prejudica. Quem engana, a ele aparecem quimeras, fantasmas interiores. Não consegue sossego com facilidade. Quem engana não consegue sossego com facilidade. De noite, manifestam seus fantasmas e aparecem as consequências de seu engano. Muitas vezes não tenho vantagem quando faço o bem. Pelo contrário, às vezes até perco vantagens momentâneas. Talvez eu não consiga o emprego que desejo, ou seja, sou mal visto pessoalmente quando digo a verdade, quando admito que esqueci alguma coisa. Sou alvo de críticas, mas com o tempo isto me fortalecerá. Quem admite um erro, em vez de empurrá-lo sempre para cima dos outros, vai conquistar amigos a longo prazo. A circunvizinhança sabe que se pode confiar naquela pessoa. Os vizinhos sabem que se pode confiar naquela pessoa. Ela não vai iludir ou decepcionar os outros. Faz o que está a seu alcance e quando chega ao seu limite, fica firme. Mas o mais importante é que essa pessoa honrada e que faz o bem sente-se bem melhor. Naturalmente, nessa sua atitude não deve elevar-se sobre as demais pessoas, mas quando fica firme em suas convicções de honestidade, aumenta sua postura pessoal. Assim se vive bem melhor do que curvando-se sempre para causar boa impressão externa. Não faço bem para ser visto e admirado pelos outros, mas porque desejo o bem e porque desejo ajudar alguém. Há pessoas que não sentem o mínimo remorso mesmo quando são desonestas, mas elas se prejudicam a si próprias com o tempo, pois algum dia vão depender das outras pessoas e estas não lhes darão crédito quando descobrirem sua desonestidade e a pessoa desonesta vai isolar-se a si mesma. Até empresas já sentiram isso. Podem comprar momentaneamente alguma vantagem praticando suborno ou fazendo falcatruas. Mas com o tempo vão colocar-se a descoberto diante do público e vão ter dificuldades de conseguir encomendas honestas e realizar negócios decentes. Não é à toa que diz o ditado: a mentira tem pernas curtas. Ela não conduz a vida a longo prazo. Por isso, caro ouvinte, sejamos bons, sejamos honestos, porque a desonestidade é um engano que eu faço a mim mesmo. Ser desonesto é enganar-se a si mesmo. Um forte abraço, Deus te abençoe e te guarde, em nome do Pai, do Filho e do Espírito Santo. Amém.
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3: Principal FM informa a hora certa.
4: 6:10.
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6: E a temperatura:
7: 13 graus.
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9: Seis horas e 11 minutos. 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
13: Principal FM informa a hora certa.
4: 6:12.
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0: um bloco cheio de hits sertanejos, hein? Que agitaram aí a sua programação. Mas desgruda não, hein? Daqui a pouquinho tem muito mais pra você.
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3: E a temperatura.
4: 12 graus.
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1: 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Estão prontos para mais uma dose de alegria e animação, porque o Pegada Sertaneja aqui tá prontinho. Preparamos aqui muita música boa para você curtir as melhores do sertanejo, hein?
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0: подутро.
1: Que energia contagiante essas músicas sertanejas nos trazem. Mas calma, hein? Não vá embora, porque ainda temos aí muito mais sucessos incríveis pra você, pra embalar o seu programa Pegada Sertaneja. Fica ligado. 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
2: Principal FM informa a hora certa.
3: 6:40.
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5: E a temperatura?
6: 13 graus.
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1: E aí, estão prontos para mais uma dose de alegria e animação? Porque o Pegada Sertaneja aqui tá prontinho. Preparamos aqui muita música boa para você curtir as melhores do sertanejo, hein?
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0: finalizamos aqui mais um super bloco da Kills, hein? Mais uma pegada sertaneja com as melhores do sertanejo pra você. E aí, você curtiu, né? Então fica ligado porque a gente volta já já.
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3: Principal FM informa a hora certa.
4: 6:51.
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6: E a temperatura?
7: 13 graus.
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0: Mais um bloco cheio de hits sertanejos, hein? Que agitaram aí a sua programação. Mas desgruda não, hein? Daqui a pouquinho tem muito mais pra você.
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2: Principal FM informa a hora certa.
12: 7:07.
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14: E a temperatura?
3: 12 graus.
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2: Sete horas e 7 minutos.
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0: Tá preparado para mais uma explosão de hits aqui no Pegada Sertaneja? Então não perca tempo, porque aqui o Pegada Sertaneja, a festa está apenas começando.
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0: Bancada Sertaneja agradece mais uma vez aí pela sua super companhia. E que companhia, viu, gente? Esperamos ver você aí breve, breve, hein? Até o nosso próximo encontro.
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4: Principal FM informa a hora certa.
5: 7:22.
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10: E a temperatura:
11: 12 graus.
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Bom dia, né? Bom dia pra você. Agora 7 horas 29 minutos, 7h29. É o programa Brasil Caboclo deste domingo, 24 de maio de 2026.

0: Bom dia! Agora na sua rádio, 7:39.
1: Informação de temperatura, 13 graus.

0: Informação de temperatura, 13 graus.
1: Bom dia, agora na sua rádio, 7 horas e 43 minutos.

Muito bem, 7h50, 7h50, nesta manhã de domingo, 24 de maio de 2026. Vai vendo sua mensagem pelo 997261521, pedindo sua música ou confirmando também a sua audiência deste domingo. O programa Brasil Cabluco aí até às 9 da manhã. A partir das 9 da manhã tem a celebração na Capela Santa Terezinha. Acompanhe aí na rádio web principal. Neste momento aqui na Lapa, 13 graus. Pra mim, 13 graus aqui, né? Um grau de diferença. Um tá 14, outro tá 13. Daniel Mercedita, agora 7h50.

0: Muito bem. Agora, 7 horas 55 minutos, 7h55. Tião Carreiro e João Paulo Adneão amargurado.
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É, muito bem, 7h59, hoje domingo, 24 de maio de 2026, hoje também tem festa lá no Divino, né, lá na Pedro Amalho Ribas, no Campo do Tenente, festa do Divino, hoje tem Santa Missa às 10h30, né, a partir do meio-dia tem almoço. Dessa vez não vai ter show, não vai ter bingo, só vai ter almoço e Santa Missa. Espero que ano que vem tenha. Vai se prestigiar, né, a festa do Divino. Bom, contando que tinou Cana Verde.

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0: Principal FM informa a hora certa.
10: 8:04.
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12: E a temperatura:
1: 13 graus.
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0: Vamos atualizar a temperatura agora, a partir deste momento, 14 graus aí na cidade da Lapa. Hoje máxima de 17, mínima de 12, sol com algumas nuvens, chuva passageira à noite, muitas nuvens, mas o tempo fica firme. Dá pra você ver os carros antigos lá na praça, né? Ontem tinha, né, os carros antigos, hoje continua, né? Amanhã, mínima de 13, máxima de 19, só com algumas nuvens durante o dia, previsão nublado, noite com poucas nuvens, a partir da manhã não chove, a partir só de terça aqui, que tem previsão de chuva. Mínima de 14, máxima de 19, só com algumas nuvens, para casa de chuva à tarde e à noite. Vamos ver para quarta-feira. Quarta-feira, dia 27, mínima de 18, máxima de 11, mínima de 11, máxima de 18, muitas nuvens o dia todo, aberturas de sol. E a mesma coisa na quinta-feira, lógico que vai esfriar um pouco, né? Mínima de 10, máxima de 17 graus. Previsão era de chuva até segunda-feira, mas hoje não vai chover e amanhã também não, então só na terça. E avisar que a partir da manhã vai ter todos os dias, né, aqui, que eu vou programar o boletim da Copa e as curiosidades da Copa, né. Eu vou programar agora todos os dias que vai rodar até no final de semana também curiosidades da Copa aí. Essa semana eu vou rodar também a vinheta da Copa da Rádio Web Principal. Talvez eu rode um pouco antes do dia 1º, ou se não, dia 1º. Eu vou ver bem certinho essa semana ainda. Tá por quinta-feira dá pra rodar, né? Dia 28 de maio. Maurício, não pergunte como estou. Agora é 8:08. Bom dia. 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
3: 8:12.
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0: 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E a temperatura?
1: 13 graus.
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É, muito bem. Agora é 8h17, daqui a pouquinho, às 9 horas aí, tem a celebração aí na Capela Santa Terezinha. Você que está no site ou no aplicativo, também manda sua mensagem, seu recado, seu pedido musical, né? Então, as curiosidades da Copa, né? Vai estar no ar e agora toda semana. Estamos quase chegando perto aí da Copa, né? A Copa começa lá por 1º de junho já. Primeiro jogo já do Brasil no dia 11 de junho, já bem no dia da festa aí de Santo Antônio, né? Também no aniversário da Lapa, que é dia 13. Dia de Santo Antônio, dia 13 também, né? Então, o jogo começa bem no dia da festa aí. É telão pra você assistir lá no dia 11. Vai ser Brasil e Marrocos a partir das 7 horas da noite. Então, dia 28 também vai ao ar aí a vinhetinha da Copa aí na Rádio Web, tá bom? Cada uma hora você vai ouvir aí a vinhetinha da Copa. O estilo de funk, pra dizer bem exato, né? Fica bem legalzinho. Vou rodar aqui pra você escutar, mas você vai ouvir realmente completa todo dia no dia 28, tá bom? Que vai estar na programação.

É, muito bem. Dia perdido, dia 28, entra no ar aí toda a programação. Até o final da Copa, né?

0: 8 horas e 24 minutos.
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É, vai mandar sua mensagem pelo 99726-1521. Estou ali a esperar a sua audiência também. Manda sua mensagem pelo 99726-1521, pedindo sua música ou confirmando também aí a sua audiência. Você que tem o comércio local aí na cidade da Lapa, queira anunciar também é o mesmo número. Manda aí as suas ideias também. Vamos com Maurício e Mauri, amaremos. Esta manhã, meio fria, né? De domingo, 24 de maio. Não tem previsão de chuva hoje. Só chuva leve aqui que apareceu agora pra mim.

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1: 8:34.
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3: E a temperatura?
4: 13 graus.
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4: 8 horas e 36 minutos.

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2: Põe essa mensagem pelo 99726-1521, pedindo a sua música, confirmando também a sua audiência. A partir das 10 aí, eu vou ver se consigo fazer live pelo meu Facebook. Você que segue eu lá no meu Facebook, às vezes eu faço live lá também do programa. Essa semana eu fiz o programa Show da Noite, né? Até que deu uma boa audiência, digamos assim, né? Muita gente assistiu a live também.
5: Bom dia, dia.
2: A você que assiste a live ali, também escuta pela rádio, continua ouvindo pela rádio, né? Só porque eu faço live que tem que, né? Continue conosco aqui na Rádio Web Principal, conhecendo os programas também, aí também durante a semana. Tenho agora, com esse programa aí que eu criei novamente, né? Antes eu fazia o programa manhã show, alguma coisa assim, né? Manhã, né? Era Manhã Total do domingo, né? Quando começou tudo ali, como fiz o Manhã Total do domingo das 7 às 9. Eu parei de fazer esse programa. Com o Manhã Total agora que tem no sábado, né? Que tem os programas já prontos. Então, o Manhã Total é no sábado das 7 às 9. Daí agora tem esse Brasil Caboclo que eu criei ontem, na verdade, e não passei hoje o Morada Campeira. Então, o Morada Campeira vai ser de segunda a sexta agora, realmente das 11 até as 2 da tarde, mais ou menos, né? O Morada Campeira de segunda a sexta. Agora o Brasil Caboclo todo domingo, aí das 7 às 9. Mais pra frente, quem sabe, tem a vinheta do Brasil Caboclo. Não é momento ainda, não. Enquanto isso, Chico Rio Paraná, Leão Domar, do 8h38, daqui a pouquinho, celebração na Capela Santa Terezinha.

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3: Amor, me ajuda que eu sou voado, cara.

0: senhor.
1: Sim, quanta honra. Deus abençoe sempre o seu trabalho, viu? Seu projeto.
2: Obrigado demais, cara.
0: Gente, por favor, façam muito barulho. Muito barulho. Henrique e Juliano na parada.

0: só faz barulho!
1: Os havaianos!
2: Principal FM informa a hora certa.
3: 8h48.
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5: E a temperatura?
6: 13 graus.
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0: jeito. Agora tá aqui. Valeu a pena demais. Obrigado, Mário Maraíza, São Paulo.
1: Eu amo demais vocês.
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Coração tem pedaços. Eu já vou encerrar o programa Brasil Caboclo aqui pra você. Eu volto às 10 horas com o show da manhã. Agora 8h55, Coração em Pedaços, Zezé de Camargo.

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Muito bem, agora 9 horas e 4 minutos. Agora você vai ficar com o Top 10 Gospel, né? Que motivo, que eu não sei o porquê, que, né? Não vai ter a transmissão hoje.

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1: Muito bem, estamos começando mais um Top 10 do dia. Segmento Gospel, bacana demais. A partir de agora tem as 10 mais tocadas no segmento Gospel pra você adorar o nosso Deus. Aumenta o som.
0: Posição 10.

Misericórdia, tende compaixão de nós, perdoe as nossas faltas e pecados e nos conduza à vida eterna. Amém. Glorifiquemos a Deus.

0: Oremos. Coloquemos cada um nesse instante o seu pedido, a sua intenção para esta celebração, de forma especial, lembrando o sétimo dia do falecimento do seu Paulo Chmalesky, também um mês de falecimento de Luciana Rodrigues Hoffmann, de todas as intenções que foram lidas no início desta celebração e também aquelas que trazemos em nosso coração. Deus eterno e todo-poderoso, quisestes que o mistério pascal fosse celebrado durante 50 dias. Fazei, nós vos pedimos que pela graça do céu, em extensão do mundo, os dons do vosso Espírito Santo enviais sobre nós e realizai agora no coração dos que creem em vós as maravilhas que operastes no início da pregação do Evangelho. Por nosso Senhor Jesus Cristo, vosso Filho, que é Deus, e convosco vive e reina na unidade do Espírito Santo, por todos os séculos dos séculos. Amém.
1: Leitura do Ato dos Apóstolos. Quando chegou o dia de Pentecostes, os discípulos estavam todos reunidos no mesmo lugar. De repente, veio do céu um barulho, como se fosse uma forte ventania, que encheu a casa onde eles se encontravam. Então, apareceram línguas como de fogo, que se repartiram e repousaram sobre cada um deles. Todos ficaram cheios do Espírito Santo e começaram a falar em outras línguas, conforme o Espírito os inspirava. Moravam em Jerusalém judeus devotos de todas as nações do mundo. Quando ouviram o barulho, juntou-se a multidão e todos ficaram confusos, pois cada um ouvia os discípulos falar em sua própria língua. Cheios de espanto e admiração, diziam: Estes homens que estão falando não são todos galileus? Como é que nós os escutamos na nossa própria língua? Nós, que somos partos, metos e elamitas, habitantes da Mesopotâmia, da Judéia e da Capadócia, do Ponto e da Ásia, da Frígida e da Panfilha, do Egito e da parte da Líbia próxima a Cirene, também romanos que ali residem, judeus e prosélitos, cretenses e árabes. Todos nós os escutamos anunciarem as maravilhas de Deus na nossa própria língua. Palavras do Senhor.
2: Graças a Deus.

Bendize a minha alma ao Senhor. Ó meu Deus e meu Senhor, como sois grande! Quão numerosas, ó Senhor, são vossas obras! Encheu-se a terra com as vossas criaturas.

Se tirais o seu respiro, elas perecem e voltam para o pó de onde vieram. Enviais o vosso espírito e renascem, e da terra toda a face renovais.

Que a glória do Senhor perdure sempre e alegre-se o Senhor em suas obras. Hoje seja-lhes agradável o meu canto, pois o Senhor é a minha grande alegria.

0: Leitura da primeira carta de São Paulo aos Coríntios. Irmãos, ninguém pode dizer Jesus é o Senhor, a não ser no Espírito Santo. Há diversidade de dons, mas o mesmo é o Espírito. Há diversidade de mistérios, mas o mesmo é o Senhor. Há diferentes atividades, mas um mesmo Deus, que realiza todas as coisas em todos. A cada um é dada a manifestação do Espírito, em vista do bem comum. Como o corpo é um, embora tenha muitos membros, e como todos os membros do corpo, embora sejam muitos, formam um só corpo. Assim também acontece com Cristo. De fato, todos nós, judeus ou gregos, escravos ou livres, fomos batizados num único Espírito, para formarmos um único corpo. E todos nós bebemos de um único Espírito, palavra do Senhor.
1: Graças a Deus. Permaneçamos sentados e cantemos a sequência.

0: Senhor esteja conosco.
1: Está no meio de nós.
0: Proclamação do Evangelho de Jesus Cristo segundo João.
1: Glória a vós, Senhor.
0: Ao anoitecer daquele dia, o primeiro da semana, estando fechadas por medo dos judeus as portas do lugar onde os discípulos se encontravam, Jesus entrou e, pondo-se no meio deles, disse: a paz esteja convosco. Depois dessas palavras, mostrou-lhes as mãos e o lado. Então os discípulos se alegraram por verem o Senhor. Novamente Jesus disse: a paz esteja convosco. Como o Pai me enviou, também eu vos envio. E depois de ter dito isso, soprou sobre eles e disse: recebei o Espírito Santo. A quem perdoardes os pecados, eles lhes serão perdoados. A quem não os perdoardes, eles lhes serão retidos. Palavra da salvação.
2: Glória a vós, Senhor.

0: Louvado seja nosso Senhor Jesus Cristo. Queridos irmãos e irmãs, como breve reflexão deste dia que nós estamos vivendo, esta solenidade, esta festa do Pentecostes, que para nós na Santa Igreja é uma data de extrema importância. Uma das datas mais importantes para nós são a Páscoa em primeiro lugar, a Epifania do Senhor, Natal, Pentecostes. Essas são as principais datas que nós celebramos durante o ano. E para entendermos o que significa para nós esse Pentecostes, eu vou fazer um breve relato do que nós temos vivido na Igreja nos últimos dias. Pois hoje nós encerramos um ciclo que nós chamamos de tempo pascal. Mas nós começamos ele um dia. E o que aconteceu nesse entremeio? Primeiramente, durante todo o tempo comum, nós vamos vivenciando a passagem de Jesus com seus apóstolos, todas as maravilhas que Deus concede na nossa vida, e que, por sinal, a partir de amanhã entramos no tempo comum, que é da cor verde, que expressa a nossa esperança em Deus, e essa esperança que nós vamos vivenciando durante todo o ano. Mas em algum momento, nós começamos a chamada quaresma. E ali vamos voltar lá no tempo de Jesus, quando ele, depois de passar aquele tempo com seus apóstolos, começa, se retira, começa o que nós chamamos de quaresma e para na cruz. Morre. Após a morte de Jesus, os discípulos que caminharam com ele começam a ter incertezas e tristezas. Afinal de contas, eles ficam, são homens e mulheres como nós, né? Ficam pensando, poxa, faz 3 anos que eu estou aqui andando com ele, eu vi ele fazer tanta coisa, mas ontem sepultamos ele, acabou, né? Joguei 3 anos fora, acho que esse que era o pensamento, né? Pensamento nosso no lugar talvez seria mais ou menos parecido com isso. E eles, um dos primeiros caminhos é o caminho de Emaús, começam a caminhar tristes, e de repente Jesus começa a aparecer para eles novamente. O caminho de Emaús é um caminho muito belo, porque Jesus estava com eles, caminhando com eles, e eles não o reconheceram. Reconheceram apenas ao partir o pão. E Jesus começa a aparecer aqueles discípulos que estavam desanimados e achando que tudo tinha acabado, e eles começam depois de se tocar, mas Jesus não morreu. Jesus está vivo, e começam novamente a se reunir. Isso que nós estamos vivendo da Páscoa até hoje. Essas aparições de Jesus e esses discípulos sabendo que ele vive, mas ainda com medo. Com medo do que poderia acontecer depois. Então nós, se nós fôssemos ouvindo os evangelhos e juntássemos esse quebra-cabeça de cada domingo depois da Páscoa até hoje, ou de forma especial até domingo passado, nós vimos que Jesus estava aparecendo a eles e Jesus estava como um discurso de despedida. Olha, eu estou convosco, mas eu vou voltar ao Pai. Daí eles já pensaram de novo, uai. A gente perdeu ele esses dias, agora ele está dizendo que vai embora de novo. O que vai ser de nós? A preocupação humana, né? Com certeza eles tinham. E Jesus vai dizendo, ó, eu vou voltar para o Pai. E volta. O que que nós celebramos domingo passado? A ascensão do Senhor. Ele falou que ia e foi. Mas ele falou que iria, não como uma despedida, mas que ele iria e enviaria sobre eles o Espírito Santo. Então, domingo passado, nós ouvimos essa despedida. E neste domingo, nós celebramos o cumprimento do domingo passado. Foi e envia sobre eles o Espírito Santo. Agora, entrando, depois de toda essa linhagem, entrando na liturgia de hoje. Primeiro, no Evangelho. Que por acontecimento é antes que as leituras. Estavam eles lá, mais uma vez reunidos, depois que Jesus havia falado para eles que iria e foi, e eles estavam reunidos com medo, com as portas fechadas, com medo dos judeus. Jesus pôs-se no meio deles. Aqui é uma coisa muito interessante. Depois da Páscoa, Jesus não era mais fisicamente, humanamente, aquele mesmo homem de antes. Jesus agora era um corpo glorificado. Jesus agora era na sua unidade trinitária. Não era mais o mesmo Cristo, mas também não era um fantasma. tanto que as portas estavam fechadas e Jesus pôs-se no meio deles, com seu corpo glorificado, de uma forma que nós humanamente nunca vamos entender, apenas o dia que nós estivermos com o Pai. E Jesus, pondo-se no meio deles, disse, a palavra que Jesus usava era Shalom. A paz esteja convosco. Essa é a tradução da palavra Shalom. E a partir daquele momento, Jesus sopra sobre eles o Espírito Santo. E essa transformação do Espírito Santo na plenitude da vida, junto com aqueles discípulos, que agora já não são 12, são 11, os coloca fervorosos e os devolve a alegria e os dá força na missão. Trazendo para nós aquele mesmo momento, nós também recebemos o Espírito Santo. Em todos os sacramentos, principalmente. O Espírito Santo é ativo em nós, em cada sacramento, de forma muito especial no nosso batismo. Onde ele infunde-se em nós e nos dá o Espírito de vida. Da vida em Deus. Nos coloca como membros deste corpo. Aí depois, lá na nossa crisma, é o mesmo Espírito. Mas ele já não é somente um Espírito de vida. Na sua plenitude, ele é um Espírito de força. Da força missionária. Do envio para nós. E foi esse Espírito que é dado no Evangelho hoje. O Espírito de força. Porque vejam, a partir daquele momento as portas se abrem. O medo acaba. E eles saem evangelizar. E olha, historicamente, como é muito interessante. O bom da Sagrada Escritura é que não tem ladainha, não. É tudo bem amarradinho, porque Deus é perfeito. Lá no Antigo Testamento, os judeus celebravam o que na Páscoa? A libertação do povo. Depois de Jesus, nós celebramos a ressurreição. 50 dias depois da Páscoa, os judeus também celebravam algo. Celebravam o acordo de Deus com Moisés. Mais especificamente a lei. Os mandamentos. Lá em Êxodo 19. 50 dias depois da Páscoa, eles celebravam isso. E nesses mesmos 50 dias depois da Páscoa, o mesmo Espírito Santo renova todas as coisas. Lá no Antigo Testamento, quando as tábuas da lei foram dadas, houve tremor de terra, houve ventania, como nos narra esse episódio. Deus se manifestando através de todas as forças. E agora, novamente, no Espírito Santo, as línguas de fogo, o vento, novamente a ação de Deus vai se revelando, mas agora não mais com 10 mandamentos, mas com uma única lei, que é a lei do amor de Deus infundida em nós. Tudo que aconteceu lá se renova, porque o Espírito Santo renova todas as coisas. E renova nós, em nós, esse ardor missionário. Partindo do Evangelho, lá para a primeira leitura dos Atos dos Apóstolos, escrito por Lucas, nós vemos essa continuidade do Evangelho. Estão reunidos e a partir dali recebem o Espírito Santo, dom de Deus, e saem evangelizar. A cidade estava cheia, porque eles estavam celebrando o seu costume judeu, inclusive a festa das primícias também. Então tudo isso estava acontecendo, o povo estava todo lá. E eles saem evangelizar no meio daquele povo. O que foi lido na primeira leitura? Que os discípulos saíram evangelizar. E todos ouviam os ensinamentos na sua língua. Porque a igreja e o trabalho missionário não é nosso. Quem opera a vida da igreja não somos nós. A igreja não é nossa. A igreja é de Deus. Na ação do Filho com a ação verdadeira do Espírito Santo na Trindade Santa. É ele que conduz a igreja. Ele falou um monte de gente. Disse que tinha gente do Marafigo, do Passadões, da Pedra Alta, de tudo que é lugar, do Espigãozinho, estava cheio de gente naquele lugar. Mas que todos ouviram a mensagem de Deus. De todos os cantos, porque o Espírito Santo agiu através deles. E todos ouviram o chamado de Deus. E todos foram convertidos. Seguindo para a segunda leitura e finalizando essa nossa caminhada, nós ouvimos de São Paulo que as comunidades começaram. O trabalho missionário do Espírito Santo deu certo. O Espírito Santo trabalhou através daqueles 11 que já depois se tornaram muitos. E as comunidades começaram a se formar. E ele diz, não é possível dizer Jesus Cristo é o Senhor se não for pela ação do Espírito Santo. Já perceberam como a gente fala pouco do Espírito Santo na nossa igreja? Fala-se pouco do Espírito Santo, muito pouco. Nós deveríamos, na nossa vida de igreja, toda vez que a gente vai se reunir, vai fazer uma reunião, vai fazer seja o que for, falar do Espírito Santo e falar principalmente com a oração do Espírito Santo. É Ele que nos guia e é Ele que nos conduz. Se é Ele que conduz a comunidade, quem deve tomar a decisão e dizer a última palavra, é Ele. Não os nossos desejos, mas a ação do Espírito Santo. Se eu, na minha vida particular, lá, tenho hoje uma coisa muito grande para me resolver, eu não sei como sair daqui. Como cristão, eu lá na minha casa, peça ao Espírito Santo ajuda. Peça a presença do Espírito Santo na tua vida. Eu preciso tomar uma decisão. O Espírito Santo não me conduz só lá dentro da igreja física, me conduz na minha vida. Eu tenho ele dentro de mim, através da crisma, através do batismo, através dos sacramentos. E São Paulo vem dizer que cada um de nós recebe um dom. Como é bonito comunidade. Cada um de nós aqui sabe fazer alguma coisa. Não é possível, né? Cada um sabe alguma coisa. Vou usar um exemplo. Se eu precisasse subir lá no lugar do Lucas hoje, vocês iam escutar a música com o dedo no ouvido. Que ia ser muito ruim. Porque não é meu dom, é o dom dele. Cada um de nós tem algo de bom. E algo de bom que é o Espírito Santo que suscita em nós. E nisso nós vamos formando estes membros, estas pernas, esses braços, deste corpo que é a igreja e que tem por cabeça Jesus. Cada um de nós somos convidados hoje, concluindo, a sermos e fazermos essa caminhada com o Espírito Santo, como os discípulos fizeram, no medo, nas incertezas. Hoje, com a comunidade aqui formada, usarmos desse Espírito Santo para evangelizar, seja na catequese, seja na acolhida, seja na música, seja nas leituras, na liturgia, seja para varrer a capela, seja para arrumar o salão, seja para ajudar numa festa, enfim. Cada um de nós é parte deste mesmo corpo. Tudo que fazemos é para Jesus. E todas as nossas ações são conduzidas pelo Espírito Santo. Quando nós entendemos isso, nenhum trabalho é maior que o outro. Porque o corpo é um só. O corpo é um só e o corpo é o Senhor. Que o Espírito Santo infunda em cada um de nós este desejo e esta vontade de sair daqui, de abrir as portas da nossa vida, para que percamos o medo e possamos evangelizar e chegarmos juntos no destino final, que é o céu. É para isso que nós estamos aqui. É para isso que nós nos encontramos aqui, para adorar o Senhor, recebê-lo na Eucaristia, que, diga-se de passagem, é fruto do Espírito Santo. Nós só temos Eucaristia porque o Espírito Santo, através do sacerdote, transforma aquele pão no corpo do Senhor. O Espírito Santo movimenta tudo. O Espírito Santo é o pulmão da igreja, é quem respira a igreja. E nós fazemos parte desta igreja. Que Deus nos abençoe e que possamos estar cada vez mais inspirados por esse mesmo Espírito a evangelizar na nossa casa, no nosso trabalho, na nossa comunidade, aonde o Espírito Santo nos enviar. Nós possamos anunciar Jesus, único e verdadeiro Senhor. Louvado seja nosso Senhor Jesus Cristo, para sempre seja louvado. Hoje a oração do nosso creio, peço que acompanhem do folheto, como é uma solenidade importante no dia de hoje, a nossa oração do creio é o creio completo. Então vamos acompanhar junto dos nossos folhetos. Creio em um só Deus,
1: Pai Todo-Poderoso, Criador do céu e da terra, de todas as coisas visíveis e invisíveis. Creio em um só Senhor, Jesus Cristo, Filho unigênito de Deus, nascido do Pai antes de todos os séculos. Deus de Deus, luz da luz, Deus verdadeiro de Deus verdadeiro, gerado, não criado, consubstancial ao Pai. Por Ele todas as coisas foram feitas. E por nós homens, e para nossa salvação,
0: desceu dos céus e se fez homem, e se encarnou pelo Espírito Santo no seio da Virgem Maria, e se fez homem, também por nós foi crucificado sob Pôncio Pilatos, padeceu e foi sepultado, ressuscitou ao terceiro dia, conforme as Escrituras, e subiu aos céus, onde está sentado à direita do Pai, e de novo há de vir em sua glória, para julgar os vivos e os mortos, e o seu reino não terá fim. Creio no Espírito Santo, Senhor que dá a vida, e procede do Pai e do Filho, e com o Pai e o Filho é adorado e glorificado, Ele que falou pelos profetas. Creio na Igreja, uma santa católica e apostólica. Professo um só batismo para a remissão dos pecados e espero a ressurreição dos mortos e a vida do mundo que há de vir. Amém.
2: Como comunidade reunida, apresentemos diante de Deus as nossas preces e os nossos pedidos.
1: Ó Senhor, dai-nos os dons do vosso Espírito.
3: Ó Senhor, dai-nos os dons do vosso Espírito.
4: Pela Igreja viva e atua no mundo inteiro, para que, guiado pelo Espírito Santo, continue realizando seu papel missionário de anunciar a boa nova da salvação a todos os povos e línguas, rezemos.
1: Ó Senhor, dai-nos os dons do vosso Espírito.
4: Pelos governantes, para que, inspirado pelos dons do Espírito Santo, esteja sempre dispostos a promover o bem comum e estabelecer políticas públicas, principalmente em favor dos mais necessitados, rezemos.
1: Ó Senhor, dai-nos os dons do vosso Espírito.
4: Por todos os membros da Igreja, para que, vivendo sua vocação batismal, alimentado pelos dons eucarísticos e do Espírito Santo, atuem na promoção da unidade, da comunidade e da diversidade dos dons carismas, rezemos.
1: Ó Senhor, dai-nos os dons do vosso Espírito.
4: Para que aprendamos cada vez mais a discernir e saber escolher caminhos de vida e rejeitar tudo o que distancia de Cristo e do Evangelho, rezemos.
1: Ó Senhor, dai-nos os dons do vosso Espírito.
4: Pelos cristãos e cristãs de todas as igrejas, para que se abram a cultura do encontro e da fraternidade na unidade plena. Deem testemunho do amor do ressuscitado, rezemos.
1: Ó Senhor, dai-nos os dons do vosso Espírito.
2: Ó Pai, esses são os pedidos que apresentamos como comunidade caminhante neste mundo, como Igreja, membro do corpo único, onde Cristo é a cabeça. Tudo isso apresentamos pela intercessão de Santa Teresinha do Menino Jesus. Por Cristo, nosso Senhor. Amém.

Irmãos e irmãs, esse é o momento que, já alimentados pela mesa da palavra, ouvindo essa liturgia maravilhosa do Espírito Santo, acompanhando esse mesmo caminho missionário dos apóstolos, hoje nós continuamos a nos reunir, não mais com medo e incertezas, mas com a alegria de estar na presença do Senhor. Imagine nós no Evangelho de hoje. É a mesma situação. Nós estamos reunidos em nome de Jesus, com os nossos medos internos e incertezas internas. E Ele vai se fazer presente aqui, no meio de nós, olhando para cada um de nós e dizendo, Shalom, transmitindo em nós a paz. E Ele vai fazer muito mais que isso. Logo mais Ele vai estar dentro de nós, através da Sagrada Comunhão. Como é belo viver tudo isso. 2000 anos depois, nós estamos aqui, nesse mesmo gesto. Por isso, humildemente ajoelhados, vamos receber em nosso meio Jesus, aquele que nos dá a vida.

0: Graças e louvores sejam dadas a cada momento
1: ao Santíssimo e Diviníssimo Sacramento.
0: Graças e louvores sejam dadas a cada momento
1: ao Santíssimo e Diviníssimo Sacramento.
0: Graças e louvores sejam dadas a cada momento
1: ao Santíssimo e Diviníssimo Sacramento.
0: Glória ao Pai, ao Filho e ao Espírito Santo,
1: como era no princípio, agora e sempre. Amém.
0: Jesus, manso e humilde de coração, fazei o nosso coração semelhante ao vosso. Fiquemos em pé. Como comunidade de filhos e filhas de Deus, reunidos para celebrar a vinda do Espírito Santo, rezemos com amor e confiança. Pai nosso
1: que está no céu, santificado seja o vosso nome. Venha a nós o vosso reino. Seja feita a vossa vontade, assim na terra como no céu. O pão nosso de cada dia nos dai hoje. Perdoai as nossas ofensas, assim como nós perdoamos a quem nos tem ofendido. E não deixeis cair em tentação, mas livrai-nos do mal.
2: Que a paz de Jesus esteja sempre conosco.
1: O amor de Cristo nos unir.
2: Na alegria de filhos e filhas de Deus, saudai-vos desejando a paz que vem do Senhor. Thank you.

0: Felizes os convidados para o banquete do Senhor. Eis, irmãos e irmãs, o Cordeiro de Deus, razão da nossa vida e de nossa fé, aquele que tira o pecado do mundo.
1: Senhor, eu não sou digno de que entreis em minha morada, mas dizei uma palavra e serei salvo.

0: Oremos. Ó Deus, que enriqueceis a igreja com os bens do céu, conservai-a em vossa graça, para que o dom do alto, o Espírito Santo, nela continue sendo sua força e o alimento espiritual que recebemos, aperfeiçoe em nós a obra da redenção por Cristo nosso Senhor. Peçamos a Nossa Senhora, ela que foi templo desse mesmo Espírito Santo, e com a humildade de serva disse: faça-se em mim segundo a vossa palavra, que ela possa nos ensinar a ser fiéis lares para esse Espírito Santo de Deus que habita em nós. Ave Maria.
1: Cheia de graça, o Senhor é convosco. Bendita sois vós entre as mulheres, e bendito é o fruto do vosso ventre, Jesus. Santa Maria, Mãe de Deus, rogai por nós, pecadores, agora e na hora de nossa morte. Amém.
0: Nossa Senhora do Carmo,
1: rogai por nós.
0: Santa Teresinha, rogai por nós.
2: Podemos nos sentar para os avisos. Amanhã, às 18h30, Terço das Famílias. Na terça-feira, às 18h30, oração do terço e às 19h, novena de Nossa Senhora do Carmo. Na quarta-feira, às 18h30, oração do terço às 19h e logo após o encontro da IAM, Infância de Adolescência Missionária, no Salão da Comunidade. Na quinta-feira, às 19h30, grupo de oração Coração de Maria, da Renovação Carismática Católica. Na sexta-feira, às 18h30, Terço dos Homens. E às 19h, Hora Santa do Apostolado da Oração. E no próximo domingo, Celebração da Palavra, às 9h da manhã.
0: Muito bem.

0: Encerrando esta nossa celebração, eu deixo mais uma vez os nossos sentimentos à Dona Antônia, né? Hoje, sétimo dia do São Paulo, também ao São Francisco pelo falecimento de 30 dias da sua filha, né? Que Deus dê muita força a vocês e que o Espírito Santo renove, né? Renove a dor, a tristeza, na esperança que vem de Deus. E persevere, continue, para um dia podermos estar todos juntos no destino final, que é o Sagrado Coração de nosso Senhor Jesus Cristo. Hoje nós encerramos esse ciclo pascal e hoje nós vamos apagar o Círio Pascal, né? Ele vem nos acompanhando, é o símbolo da Páscoa. A gente sabe que está no tempo pascal por causa do Círio. Se o Círio está aceso é porque é esse tempo de Páscoa. O Alfa e o Ômega, o início e o fim, primeira e última letra do alfabeto grego. O ano que nós estamos vivendo, 2026, e o Cordeiro na cruz com as cinco chagas: os pregos das mãos, dos pés, a coroa de espinhos e a lança que foi cravada ao lado de Cristo. Tudo isso remete à luz, que é a esperança da Páscoa, que é a esperança de que Cristo habita entre nós. E hoje, nesse gesto simples, mas de muita importância, nós encerramos esse ciclo pascal apagando este círio, porque esta luz já não brilhará apenas mais aqui. A partir de agora, sempre, claro, mas desse símbolo, essa luz sai daqui e vai para dentro de nós, porque agora começa a nossa missão. Jesus estava aqui na luz, representado e simbolizado, mas a partir de agora ele acompanha-nos e nos dá força e ânimo na missão da porta para fora. Que é fácil ser cristão da porta para dentro. Oh, como é bom, a gente chega, senta, escuta e vai embora. Tudo é bonito, mas da porta para fora o bicho pega. Não é? É, e é da porta para fora que a gente testemunha Cristo a tantos e tantos irmãos. Então, nesse simples gesto, que o Espírito Santo esteja presente como luz na vida de cada um de vocês. Fiquemos em pé para pedir a bênção de Deus sobre cada um de nós. E foi uma bênção estar com vocês, né? Ontem eu estava no Capão Alto à noite, hoje ainda tem na Comunidade Nossa Senhora dos Milagres, e com a graça de Deus estamos aqui. É sempre uma alegria estar em qualquer comunidade que seja, pois a gente evangeliza e vê que o Cristo que habita aqui, habita em qualquer lugar. Cada igreja que a gente entra, a gente se sente em casa, porque é a casa de um único Pai. Então Deus abençoe muito. Vocês rezam bastante aqui, escutando os avisos, tem rezo todo dia. Então acompanhem aí sempre as orações, estar mais perto de Deus. O Senhor esteja conosco. Deus, o Pai das luzes, que hoje iluminou os corações dos discípulos, derramando sobre eles o Espírito Santo, nos conceda a alegria de sua bênção e a plenitude dos dons do mesmo Espírito.
1: Amém.
0: Aquele fogo descido de modo admirável sobre os discípulos por seu poder, purifique os nossos corações de todo mal e nos ilumine com o esplendor da sua luz.
1: Amém.
0: Aquele que, na proclamação de uma só fé, reuniu a diversidade das línguas, nos faça perseverar na mesma fé e por ela passar da esperança à plena visão. Amém.
1: Amém.
0: E a bênção de Deus Todo-Poderoso, Pai, Filho, Espírito Santo, desça sobre nós e permaneça para sempre.
1: Amém.
0: Ide em paz e que o Senhor sempre nos acompanhe.
1: Graças a Deus.
0: Bom e santo domingo a todos.

0: 10 horas e 7 minutos.
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1: Principal FM informa a hora certa.
2: 10:11.
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0: Principal FM informa a hora certa.
1: 10:31.
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3: E a temperatura?
4: 15 graus.
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0: Principal FM informa a hora certa.
1: 10h46.
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3: E a temperatura?
4: 16 graus.
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0: A Alemanha anunciou a lista dos 26 jogadores convocados para a Copa do Mundo de 2026. E a principal novidade é o retorno do goleiro Manuel Neuer. Aos 40 anos, o ídolo do Bayern de Munique voltou atrás na aposentadoria da seleção e vai disputar sua quinta Copa do Mundo. O técnico Julian Nagelsmann apostou em uma mistura de jogadores experientes e jovens talentos para buscar o pentacampeonato mundial. Entre os principais nomes convocados estão Joshua Kimmich, Antonio Rüdiger, Jamal Musiala, Florian Wirtz e Kai Havertz. A seleção alemã está no grupo E da Copa e estreia no dia 14 de junho contra Curaçao, em Houston, depois encara Costa do Marfim e Equador na fase de grupos. 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
2: Principal FM informa a hora certa.
3: 11:01.
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5: E a temperatura:
6: 16 graus.

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0: 11:07.
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2: Principal FM informa a hora certa.
3: 11:11.
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0: 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E a temperatura:
1: 16 graus.
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os amigos é bom demais, né não? Mas às vezes uma amizade é bem mais do que a gente imaginava, né? E aí nessas horas dão a vontade. E aí você para e pensa: amiga, eu já tenho demais, mas amor, só existe um.

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1: 11 horas e 30 minutos.
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3: E a temperatura?
4: 16 graus.

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0: Jornal FM informa a hora certa.
1: 11:48.
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3: E a temperatura?
4: 16 graus.
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0: Anitta!
1: Obrigada, gente! Parabéns, amor! Lindo!
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1: Olá, meu caro, minha cara ouvinte, estamos juntos mais uma vez, é uma alegria muito grande poder falar com você, que a paz de Deus esteja presente em nossos corações e o seu amor nos motive a vivermos uma vida sempre mais intensa. Eu gostaria de falar hoje sobre a cura de uma imagem intimidadora de Deus, controladora. Muitas vezes nós temos imagens de Deus que não correspondem àquilo que Deus é. Por isso precisamos nos curar dessas imagens. Muitas pessoas trazem consigo uma imagem intimidadora de Deus. Esse é o Deus que controla minhas ações e pensamentos, e pelo qual eu me sinto constantemente observado. A reação a essa imagem consiste então em tentar eu mesmo controlar os meus atos e meus pensamentos. Não tenho medo apenas de Deus. Em última instância, tenho medo de mim mesmo, de meus instintos que me tomam, de meus pensamentos que me desnorteiam. Preciso controlar tudo. Não posso cometer erros. É que nesse caso a vida sairia do controle. Esse tema é descrito por Jesus na parábola dos talentos, que nós podemos recordar. Nessa parábola, Jesus fascina e provoca. Os dois primeiros servos, que receberam mais talentos, negociam e obtêm grande recompensa. Entretanto, o terceiro servo enterra o seu talento. Ao mesmo tempo que nós sentimos compaixão desse servo, nós sentimos raiva. Afinal, por que ele não fez o seu talento dar fruto? Esse terceiro servo revela em sua autojustificação onde está o problema. Ele comparou-se com outros e sentiu-se prejudicado. Por isso ele quer, pelo menos, preservar o pouco que tem sem perda. Ele diz ao Senhor: Senhor, eu conhecia-te que és um homem duro, que ceifas onde não semeaste e ajunta onde não espalhaste. E atemorizado, escondi na terra o teu talento. Aqui tens o que é teu. O problema do terceiro servo é o medo diante do Senhor. Ele tem a imagem de um Senhor duro que pune. Por isso enterra o seu talento para não cometer nenhum erro. Ele gostaria de ter tudo sob controle, de não abrir mão de nada, mas desse modo não ganha nada. Quem negocia com os talentos concede alguma coisa para receber mais em troca. Mas o terceiro servo guarda tudo para não perder nada. Mas exatamente por isso ele perde tudo. O Senhor trata esse servo com muito rigor. Ele faz exatamente o que o servo imaginara. Ele satisfaz a imagem que o servo tinha dele. Por isso ele pune o servo, porque o servo tinha a imagem de que o Senhor punia. Jesus quer dizer, diante dessa parábola, que quando você tem uma imagem de Deus tão carregada de medo, então a sua vida será desde já pranto e ranger de dentes. Quando você quer controlar tudo, sua vida sai do controle. Quando não quer cometer nenhum erro, você faz tudo errado. Por isso, caro ouvinte, diante desta reflexão, possamos pensar também sobre a nossa imagem de Deus. Será que é como a descrita? Se é assim, nós precisamos curá-la, porque a imagem melhor de Deus é de um Deus que ama, que nos sustenta, que nos convoca a amarmos como Ele amou. Pensemos nisso, um forte abraço. Deus te abençoe e te guarde em nome do Pai, do Filho e do Espírito Santo. Amém.
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Oi, gente! Estamos chegando aqui na sua rádio preferida, com as curiosidades da Copa. O Rei Pelé é até hoje o único jogador da história a conquistar 3 Copas do Mundo como atleta. Ele venceu em 1958, 1962 e 1970. Pelé tinha apenas 17 anos quando brilhou na Copa da Suécia, encantando o planeta com seus gols e jogadas inesquecíveis.

0: Natal FM informa a hora certa.
1: Meio-dia e oito.
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3: E a temperatura?
4: 16 graus.
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6: Doze horas e nove minutos.
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0: Principal FM informa a hora certa.
1: Meio-dia e 10.
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3: Oi, gente, chegamos com mais um Domingão Total. Alegria, alegria, gente. Como é que tá por aí? Tudo bom? A partir de agora tem muita alegria no seu rádio, onde você estiver. Ó, um beijo pra você, hein? Aumenta aí o som que o nosso Domingão Total já está no ar, levando muita alegria pra você, onde você estiver. Então vamos começar o programa de hoje, levando pra você muita alegria, muita música. E é claro, aqui você ouve e curte o seu som. Aumenta o som que o Domingão Total tá no ar.
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0: Tipa.
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3: E a temperatura?
4: 16 graus.
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8: Principal FM informa a hora certa.
9: Meio-dia e 31.
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11: E a temperatura?
12: 16 graus.
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0: 12:49.
1: Principal FM informa a hora certa.
0: 12:49.
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1: Principal FM informa a hora certa.
3: Meio-dia e 49.
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5: E a temperatura?
6: 16 graus.
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0: A Áustria anunciou os 26 jogadores convocados para a Copa do Mundo de 2026 e volta ao torneio após 28 anos de ausência. O técnico Ralf Rangnick apostou em uma mistura de experiência e juventude, com destaque para o capitão David Alaba, do Real Madrid, além de Marcel Sabitzer, Konrad Leimer e o veterano atacante Marko Arnautovic, de 37 anos. As novidades da lista são os jovens Paul Wanner e Carney Tchukwuemeka, que recentemente trocaram de nacionalidade e passaram a defender a seleção austríaca. A seleção austríaca está no grupo J da Copa do Mundo e estreia no dia 17 de junho contra a Jordânia. Depois encara a atual campeã argentina e fecha a fase de grupos diante da Argélia. Rangnick destacou que escolheu atletas que melhor se encaixam no estilo de jogo da equipe, mesmo deixando alguns nomes importantes fora da convocação por questões físicas e técnicas.
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2: Principal FM informa a hora certa.
3: 1:07.
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5: E a temperatura.
6: 16 graus.
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6: Treze horas e 8 minutos.
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0: Ferrugem, Xande de Pilares.
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2: Só você querer e dar um sinal que a gente vai resolver isso aí, tá? Ó,

0: você querer,
1: só você querer dar um sinal.
0: Que é isso?
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3: Chega pra cá, meu parceiro.

0: Obrigado, minha família. Obrigado, meu irmão.
1: Valeu, Will.
0: Te amo.
1: Que beleza.
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3: Isso é Domingão Total. Uma sequência melhor do que a outra. A gente volta já. Não sai daí, não.
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4: Principal FM informa a hora certa.
6: 1:25.
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9: E a temperatura:
10: 16 graus.
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0: pra você mais uma super sequência. Aumenta o som, isso é Domingão Total.
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2: Muito obrigado, gente. Boa noite. Parabéns pra vocês.
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2: 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Sai da sintonia, a gente volta já. 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
3: Principal FM informa a hora certa.
4: 1:56.
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5: E a temperatura?
6: 16 graus.
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7: Oi, boa tarde.
6: Horas e 56 minutos.
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6: 13:56.
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4: 1:57.
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5: E a temperatura?
6: 16 graus.
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3: Isso é Domingão Total aqui no teu rádio. Aumenta o som, estamos de volta.

0: do Brasil.
1: Só tem gata.
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3: Eita, canção cachorra, viu, Fabi?
4: Meu Tarcísio.
3: Diga, meu menino.
4: Tal da morena, quando é remédio é veneno, viu?

Pena que acabou, gente. A gente volta na próxima edição com mais Domingão Total. Obrigado pelo teu carinho, pela tua audiência. A gente volta no próximo domingo com mais Domingão pra você. Se cuida, juízo, fica com Deus e até semana que vem.

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Oi, gente! Estamos chegando aqui na sua rádio preferida, com as curiosidades da Copa. O Rei Pelé é até hoje o único jogador da história a conquistar 3 Copas do Mundo como atleta. Ele venceu em 1958, 1962 e 1970. Pelé tinha apenas 17 anos quando brilhou na Copa da Suécia, encantando o planeta com seus gols e jogadas inesquecíveis.

0: Municipal FM informa a hora certa.
1: 2:17.
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3: E a temperatura?
4: 16 graus.
5: Quatorze horas e 17 minutos.
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0: Principal FM informa a hora certa.
1: 2:19.
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3: E a temperatura?
4: 16 graus.
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de Mr. Bermuda. Nós tivemos aqui, só pra constar, a participação dos vocais já errando o Sans. Também tivemos aqui Beautiful Liar, versão remix de Jay Rebel. Vamos agora aqui com Hips on the Eye, versão remix de Zig e Replay M. Hot Mix, que é o podcast sempre com vocês. Doe sangue, doe vidros hemocêntricos, precisando da sua doação, doe. Poupe água, poupe a natureza, que a temporada de chuva já passou e não foi suficiente, amiguinhos. Você não quer ficar sem água até o final do ano, então poupe. No fighting. We got the dançando. 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

Mas muito obrigado pela sua audiência. Vamos agora aqui com o Shakira com a música Whenever. Eu amo demais essa canção, amiguinhos. Versão mix de Jamie Williams. Hot Mix Club Podcast, sempre com vocês. Sempre com vocês. Se você está ouvindo esse Hot Mix Club, provavelmente você está ouvindo numa rádio comunitária, Rádio FM Tibau, Rádio Ipanema Comunitária, Rádio CPA-FM, Rádio Web Principal, Rádio Comunitária Itaquera.

Wherever. Versão remix de Jamie Williams. Vamos agora aqui com Cameron Williams. Vamos agora aqui com Pantaria. Versão remix de Liam Pfeiffer. É Shakira com Cardi B. Hot Mix Global Podcast sempre com vocês.

Chegando na metade do episódio, você ouviu aqui. Essa que é Bizarre Rap, Shakira, com a versão, acho que do episódio número 52 da sessão ali do Bizarre Rap. Vejamos aqui. Ah, é pra tipos como tu que virou o título da música. Legal, Slap House remixando. Também Der Kommissar Remix do episódio número 53. Vamos aqui com Shakira com a música O Josaci, versão remix de Lea Music Afro. Hotmetua.com

Rainha Shakira passando aqui no nosso Hot Mix Club Podcast. Você ouve aqui Shakira e Rihanna com a música Can't Remember to Forget You. Versão remix de Cary Grant, sensacional. Vamos aqui com a música de filme Zootopia. Shakira com a música Zoo. É, amiguinho, Shakira que fala 6 línguas. Já foi casada com o jogador Gerard Piquet, que era do Barcelona. Está aqui no Brasil fazendo um belíssimo show nesse momento. Nas areias de Copacabana, né? Porque ela logicamente vai estar na areia e não na água. Hot Mix Global Cast sempre com vocês. Sobe o som, DJ.

Amiguinhos, é muita malandragem minha, né? Na noite que tá Shakira no Brasil, estou mixando Shakira na rádio com Itaquera 87.5 FM contra tudo e contra todos. Todo mundo lá curtindo na praia de Copacabana e o pai aqui na rádio mixando para você não ficar dormindo sozinho no dial e na internet. É isso, amiguinhos, muito obrigado pela sua audiência. Vamos aqui fechar com Anitta e Shakira, ambas vão cantar juntinhas também em Copacabana. A música Choca Choca, DJ Exquisite, remixando aqui. Hot Mix Club Podcast, como sempre com vocês, muito obrigado pela sua audiência.

0: E é isso aí, muito obrigado pela sua audiência, amiguinhos. Até semana que vem com muito mais Hot Mix Club Podcast. Beijo, beijo, beijo, fui.
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1: Principal FM informa a hora certa.
3: 3:15.
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13: E a temperatura?
14: 16 graus.
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1: Nossa galera, e benza Deus, tá?
2: Que é isso? Licença pra

0: Faz barulho aí, benza a Deus!
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1: 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E a temperatura?
2: 16 graus. 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
9: Caros ouvintes, fãs e amigos, sempre com muita satisfação dirijo-me a vocês que já estão ligados aqui em nosso encontro. Sejam todos bem-vindos à sintonia do nosso trabalho, por esta que, sendo sua rádio do coração, também o é dos serranos e desse gaiteiro do Rio Grande, serrano cantor. Meu abraço a quem nos ouve no Rio Grande, em Santa Catarina, no Paraná e em outros estados do nosso querido país. Hoje trarei uma interessante lição de vida entre pai e filho. Depois vou repassar uma importante dica de saúde tratando do assunto epilepsia. Também contarei algumas boazinhas do Joãozinho novamente, tudo para diverti-los. Meu amigo Ganso e eu iremos rodar, como sempre temos feito, muitas músicas de nosso repertório e, como faixa especial, destacarei o clássico samba brasileiro Barracão na histórica gravação ao vivo de Elisete Cardoso e Jacó do Bandolim. E, no momento nobre, estarei recebendo ao grupo Fogo de Chão, bravo grupo de Santa Catarina, ali do oeste, do meio oeste de Santa Catarina, tendo sido fundado em Curitibanos há 40 anos e que hoje tem como seu porta-voz aqui no nosso programa o querido colega Mazinho Coelho, brilhante cantor, compositor e, além de tudo, ainda baterista e animador de baile. Mazinho Coelho estará conosco representando o Fogo de Chão no momento nobre. Além das empresas que localmente anunciam, as seguintes são nossas parceiras diretas por aqui, a cujos responsáveis eu sou mesmo muito grato.
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9: Agora, boa música para quem nos distingue com essa audiência extraordinária. Primeiramente, rodaremos China Faceira e, em seguida, Limpa Banco na Restinga. Vai lá, Ganso!

0: Ouvimos China Faceira, obra composta por João Sampaio e Anderson Valiente, e por mim, Edson Dutra. Depois de Nilton Ferreira e Salvador Lamberti, Limpa Banco na Restinga, ambas na interpretação dos Serranos. Um pequeno intervalo quando ouvirão as mensagens dos nossos anunciantes locais e logo estaremos retornando com toda a nossa atenção a vocês que nos prestigiam. Até já!
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6: Principal FM informa a hora certa.
5: 4:32.
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5: E a temperatura?
8: 16 graus.
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0: De volta à agradável companhia de todos vocês, queridos ouvintes, com o programa Encontro com os Serranos. 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
4: Meus prezados ouvintes, lhes repasso agora uma lição de vida entre um pai e um filho. Um pai disse ao seu filho: após a tua formatura, como presente, te darei um carro antigo que comprei há muitos anos. Mas antes que eu te entregue, peço que o leves a uma loja de carros usados e o ofereça para a venda. O moço foi e logo, quando voltou, falou ao pai: me ofereceram só 2.000 reais, pai. O carro está mesmo muito desgastado, disse ele ao pai. Ao que o pai respondeu: leve-o ao clube de carros. O filho foi e, quando voltou, falou ao pai: surpresa, meu pai, eles me ofereceram 40.000 reais, pois se trata de um carro antigo desejado por muitos colecionadores. Ao que o pai experiente falou: eu queria que você soubesse que o lugar certo valoriza as coisas e pessoas de maneira certa. Ao final, a lição de vida: se você não é valorizado, não sinta raiva. Você só está no lugar errado. Pensemos nisso. Uma verdadeira lição de vida. Agora, música no programa. Vocês merecem grandes músicas aqui no programa. Vamos rodar, na interpretação dos Serranos, Fandango no Rodeio em Vacaria, música de nosso primeiro DVD instrumental, obra composta por Gonzaga dos Reis, excelente músico gaúcho que mora na sua fazenda lá em São Chico de Paula. Ele compôs esse vaneirão tão bonito que o Daniel Hack, o William Hengen e eu gravamos. Eu repito, no nosso primeiro DVD instrumental. E depois, já que estou rodando uma música instrumental, vou aproveitar a vaza e vou rodar uma segunda. Quilômetro 11, de Trânsito Cocomarola, o clássico correntino, que todos conhecem, agora na interpretação dos Serranos, música que consta do nosso segundo DVD instrumental, Os Serranos nos Galpões das Estâncias. Vai lá, Ganso!

Rodamos para vocês Fandango no Rodeio em Vacaria, na interpretação dos Serranos. E também na nossa interpretação, Quilômetro 11, um clássico da música argentina. Breve intervalo e logo a sequência do programa para quem nos prestigia. Até já!

0: 16:46.
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0: 16:47.
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1: Principal FM informa a hora certa.
3: 4:47.
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4: E a temperatura?
0: 16 graus.
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1: Regressando com o nosso encontro, a agradabilíssima companhia dos nossos fãs e amigos, por essa que é a sua rádio favorita, sua rádio do coração. 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
1: De volta com o programa, agora como dica interessante de saúde, reporto-me à epilepsia. O que acontece? É um distúrbio neurológico que abala o funcionamento do cérebro. Os neurônios começam a transmitir informações desordenadas uns para os outros, provocando um verdadeiro curto-circuito nas mensagens nervosas. Jogos de luzes. No cérebro de uma pessoa normal, a eletricidade transfere as informações de um neurônio para outro. Já durante a crise de epilepsia, todos os neurônios recebem uma descarga elétrica enorme de informações. Daí, alguns morrem e seus companheiros sobreviventes terão que fazer ligações clandestinas para se comunicar. Isso causa a epilepsia. Atenção! Segundo neurofisiologistas, não adianta nada segurar a pessoa ou a língua dela, como se vê nos filmes. Isso não vai interromper a crise e você ainda corre o risco de ser mordido. Como é a crise? Ela costuma durar apenas alguns segundos. A pessoa pode ter perda momentânea de memória e movimentos descontrolados de parte do corpo. Pode ainda perder a consciência e cair. O corpo fica rígido e os músculos tremem. Como agir? Tente colocar a vítima de lado para ela não se engasgar ou se sufocar com o excesso de salivação produzido durante a crise. Proteja a cabeça do epilético com travesseiros, almofadas ou com o que estiver ao seu alcance. Ao se debater, ele pode se machucar. Desaperte fivelas, botões e, no caso dos homens, gravatas ou lenços. Mantenha a calma e espere a crise passar. Assim que a pessoa se recompor, é muito importante dizer palavras de conforto. Crises de epilepsia não escolhem hora nem lugar e podem causar constrangimento. Medicamentos só podem ser dados sob prescrição médica. Portanto, se a vítima acabou de sofrer o seu primeiro ataque epilético, deve ser encaminhada ao especialista. Encaminhe-a ao hospital. As testemunhas da crise são fundamentais para o diagnóstico do clínico, uma vez que as vítimas perdem a memória do que aconteceu nos momentos anteriores à crise. Isso tudo e muito mais é a epilepsia. Então, temos de ter complacência e ajudar essas pessoas dessa forma, como foi dito aqui nessa dica de saúde. E, claro, levando-a imediatamente aos cuidados médicos. Vamos trazer mais músicas aqui no programa, porque o povo gosta e nós gostamos também. Agora, Estampa Serrana e depois o clássico uruguaio, gravado conosco com o Pepe Guerra, do CD Mercosul de Canções. Então, rodaremos, como disse, Estampa Serrana e Tá Jorando com Pepe Guerra e os Serranos. Vai lá, Ganso! 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

0: Rodamos para vocês do Paulo Ricardo Costa e do William Hengen, Estampa Serrana. Depois, a clássica obra uruguaia Tá Jorando, composta e interpretada por Pepe Guerra e pelos Serranos, do CD Mercosul de Canções. Pequeno intervalo e logo a sequência dessa edição a quem nos prestigia. Até já!
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2: Principal FM informa a hora certa.
12: 5:06.
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13: E a temperatura.
3: 16 graus.

0: 17:06.
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3: De volta com o nosso encontro sob o prestígio da companhia de todos os nossos queridos ouvintes. 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
3: 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Aqui no Encontro com os Serranos, agora umas boazinhas, claro que tinha que ser do Joãozinho. Joãozinho na aula de português. Joãozinho boiando na aula mais uma vez, para variar. Joãozinho está ali na aula de português e a professora diz: Joãozinho, me diga dois pronomes. E ele, distraído, já que estava falando com a coleguinha, quem sabe até namorando: quem? Eu? A professora: muito bem, Joãozinho, muito bem, andou estudando, hein? E ele: claro, professora, claro. Na aula de português, ainda, a professora pergunta: Joãozinho, arroz é com S ou com Z? E ele responde: bem, professor, aqui na escola não sei, mas lá em casa é com feijão. E agora, meus ouvintes, a última do Joãozinho aqui no bloco. Quando o Joãozinho chega em casa, seu pai pergunta: e daí, Joãozinho, recebeste o boletim? Sim, papai, recebi. E cadê ele? Emprestei pro Juca. Como assim emprestou pro Juca? É que ele queria dar um susto no pai dele. Boletim todo vermelho. Muito boa. Muito boa. Vamos trazer mais música para vocês, meus queridos ouvintes. Agora vou trazer-lhes a faixa especial de Antônio de Pádua Vera Costa e Odemar Teixeira Magalhães com Elisete Cardoso, a famosa música Barracão, um daqueles sambas magistrais do nosso cancioneiro nacional. E, encerrando o bloco, uma música que eu fiz em homenagem aos nossos fãs e amigos, cujo nome é verdadeiramente Fã e Amigo. Vai lá, Ganso!

0: escutamos como faixa especial o clássico samba Barracão, na interpretação de Elisete Cardoso e Jacó do Bandolim. E encerrando o bloco, de minha autoria, Fã e Amigo. Depois de ouvirmos as músicas anunciadas, faremos agora um breve intervalo e logo já estaremos adentrando o momento nobre, porque o Mazinho Coelho, representando o grupo Fogo de Chão, já está aqui tomando aquele bom mate conosco com a erva mate buena. Até já, meus ouvintes!
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3: Principal FM informa a hora certa.
4: 5:22.
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12: E a temperatura:
13: 16 graus.
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2: De volta com o nosso programa, recebo com muito carinho, dou as boas-vindas ao grupo Fogo de Chão, que está aqui sendo representado, como disse lá no preâmbulo da edição, pelo colega e amigo Mazinho Coelho. Querido amigo, seja bem-vindo.
3: Alegria, muito obrigado, doutor Edson. Estamos aqui mais uma vez, hoje representando, como bem falaste, doutor, de porta-voz do conjunto Fogo de Chão. Bastante compromisso, mas muita alegria.
2: Pois não.
3: Um conjunto que tem aí já quase 40 anos de história.
2: Sim.
3: E nós estamos hoje aí, modestamente, levando o nosso trabalho,
2: sim,
3: seguindo o legado dos nossos precursores. Um conjunto aí já com 14 CDs, um DVD de ouro, DVD,
2: sim,
3: premiado.
2: Que beleza.
3: E muita alegria para nós fazer parte dessa história do Conjunto Fogo de Chão.
2: Que coisa boa. Há quantos anos tu estás militando com os colegas, Mazinho?
3: Há praticamente 3 anos.
2: Mas antes tu fizeste parte de outros grupos, né?
3: Sim.
2: Inclusive de um grupo de Bom Jesus.
3: Ah, muito afamado. Muito afamado, por sinal.
2: Fala um pouquinho dos grupos aí.
3: Inclusive, qual aprendi muito com esses guris.
2: Obrigado.
3: Uma alegria muito grande para mim pelos momentos que passamos juntos como colegas de palco,
2: isso,
3: né, doutor Edson?
2: Isso, nós
3: serranos.
2: Verdade.
3: Uma coisa que me orgulha.
2: A nós também.
3: E me deixa pachola no meu currículo. Por isso foi contratado pelo Fogo de Chão.
2: É.
3: O Adriano, que está aqui pertinho de nós, falou: Tiomazinho, então, não te conheço muito bem, me manda um currículo.
2: Uh-huh.
3: Ah, já carquei, né? Ex-baterista do Serrano.
2: Isso aí.
3: Pronto, dele. Não precisa falar mais, não precisa teste. Está contratado.
2: É
3: isso aí, doutor Edson.
2: E os grupos que tu tocaste antes de estar conosco, Mazinho?
3: Toquei alguns grupos, grupo Mate Amargo, do Paraná, toquei com uma grande banda de formaturas, casamentos,
2: sim,
3: inclusive um dos proprietários, o senhor conhece muito bem, seu xará, meu irmão,
2: sim,
3: Edson Coelho
2: que
3: Pop
2: tem
3: Band Show, que está na ativa
2: lá em Joinville.
3: Em Joinville, uma grande banda.
2: Sim.
3: Lá se vão há mais de 50 anos de história.
2: Sim. Sim.
3: Tive a honra de tocar também como,
2: sim,
3: baterista.
2: Certo.
3: Né? Com, sim, eles também, o meu, sim, mano velho. Inclusive, mandou um abraço pro doutor Edson.
2: Manda uns 10 para ele.
3: Tá entregue aqui através da, sim, rádio, e pessoalmente,
2: sim,
3: né?
2: Sim.
3: E outras bandas também tivemos, a banda Portal do Som.
2: Sim.
3: Eu com o meu querido, meu sócio Oswaldo Júnior, um grande crooner,

0: Mas... Tu que descendes de um grande gaiteiro que chamava-se Hugo Coelho, um homem que tinha uma espiritualidade muito grande. Ele, além de sempre nominar a Deus nas suas falas, nas suas charlas, sim, ele também era um homem que tinha uma alegria contagiante no palco. E ele foi muito amigo dos Serranos, então deixou esses dois filhos, tanto o Edson quanto o nobre amigo Mazinho aqui, encaminhados na carreira artística.
1: Sim, sim.
0: Isso aí é muito gratificante relembrar esse tempo aí. Mazinho, vamos anunciar duas músicas aos nossos ouvintes aí com o Fogo de Chão.
1: Tá bom, doutor Edson. Batendo na Marca, de Miguel Rodrigues. Não largo de mão do nosso querido amigo, talentoso e grande músico Regis Marques.
0: Mazinho, agora faz o seguinte, diz aí, vai lá, Ganso, dá um grito, senão ele não roda.
1: Mas credo.
0: Vai.
1: Vamos, Ganso, que você é chumbo de matar javali dentuço, mas é um fera, homem do céu.

0: Ouvimos com o grupo Fogo de Chão, Batendo na Marca, e depois a segunda música, Não Largo de Mão. Breve intervalo e logo a sequência do programa para vocês. Até já, meus ouvintes. Música.
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12: Principal FM informa a hora certa.
13: 5:40.
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15: E a temperatura?
16: 15 graus.
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19: Oi, boa tarde.
16: Dezessete horas e 40 minutos.
12: Principal FM informa a hora certa.
16: 17 horas e 40 minutos.
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0: Voltando à agradável companhia dos nossos fãs e amigos com o programa Encontro com os Serranos. 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
0: Regressando com o nosso encontro com os Serranos, a agradabilíssima audiência que temos em tantas emissoras do país, prossigo a minha conversa com o querido colega Mazinho Coelho, que nessa ocasião representa o consagrado conjunto Fogo de Chão, nascido o conjunto lá em Curitibanos e hoje com a sua sede em Mafra. Mazinho, há quanto tempo o conjunto está sediado em Mafra, terra do nosso querido ex-prefeito Wellington,
1: que deves conhecer. Uma gente boa demais.
0: Gaiteiro e um grande prefeito.
1: Grande, grande amigo. E grande amigo do Fogo de Chão também, doutor Edson.
0: Grande irmão,
1: sim,
0: colega,
1: advogado. Exatamente. Por meados de 2019, por aí no comando do tio Adriano,
0: sim,
1: que é aquerenciado em Mafra.
0: Sim.
1: Então hoje a sede localiza na cidade de Mafra.
0: Tá bem.
1: Nós chegamos a cavalo na sede e daí embarcamos no nosso ônibus e vamos para a estrada sempre sobre a proteção
0: com certeza,
1: divina.
0: Com certeza. 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
0: E as redes sociais do Fogo de Chão?
1: As redes sociais... Fogo de Chão com dois Os no final é um Instagram.
0: Sim.
1: É através das redes sociais você encontra a agenda, os lançamentos, os trabalhos, também o YouTube, né? Facebook, sim, tudo isso aí.
0: Mazinho, e os colegas que integram hoje o Fogo de Chão, quem são?
1: Na cordiona, o mestre Dom Tizil, cordiona e cantador.
0: Sim.
1: Me dá uma força nos vocais. Alan Lobinho na guitarra,
0: sim,
1: Lucas Santos,
0: sim,
1: na cordiona, são duas gaitas.
0: Duas gaitas.
1: Como eu falo nos bailes, escutar uma gaita bem tocada é bom, imagina duas
0: imagina
1: gaitas
0: duas, bem tocadas,
1: né?
0: Imagina
1: no
0: duas.
1: Contrabaixo, representando Irati, aquele
0: sim,
1: Paraná querido.
0: Paraná querido.
1: É o amigo Branco.
0: Sim.
1: E na bateria, o Raí.
0: Sim.
1: Aquele que eu lhe falei, que
0: sim,
1: esse aí tem, toca bem, canta bem, mas tem uma telinha corrida. Mas é muito querido demais.
0: Sim, sim, sim,
1: tem
0: sim,
1: que ter alguém para descontrair, né,
0: com
1: doutor
0: certeza,
1: Edson?
0: Com certeza. Tu ficas ali no Fogo de Chão, na linha de frente, só cantando, mas de
1: sim,
0: vez em quando não dá saudade de ir na bateria, fazer uma palhinha?
1: Ah, dá. Principalmente quando nós tocamos as músicas Dois Serranos.
0: Dois Serranos.
1: Daí me dá uma saudade.
0: Que coisa boa. Mazinho, querido, nomeia mais duas músicas aí, por favor, aos nossos ouvintes.
1: Então vamos fazer assim, uma música Compadre Chico,
0: tá,
1: do nosso querido saudoso Neide Bertucci. Uma música também consagrada, premiada com o conjunto Fogo de
0: sim,
1: Chão.
0: Sim.
1: Cansei de Esperar, essa é um lançamento também, uma música
0: sim,
1: nova de lançamento
0: sim,
1: do mesmo compositor, amigo Miguel Rodrigues, do compositor de Batendo na Marca.
0: Tá certo.
1: Cantada pelo meu querido Alan Lobinho, guitarrista do nosso
0: pode dar o guitarrista.
1: Aquele que eu lhe falei que é da altura do Sérgio Reis,
0: eu
1: um
0: sei,
1: pouquinho menos.
0: Um pouquinho menos do Sérgio Reis, tá certo. Então vamos lá. Vai lá, Ganso!
1: Ganso do céu, ataque ficha, amigo! Essa é luta de boa, é fogo de chama, parceiro!

0: Ouvimos o grupo Fogo de Chão com Padre Chico. Depois, Cansei de Esperar. Meu querido Mazinho, tuas considerações finais. Estamos por concluir essa edição. Te agradeço muito de vocês terem vindo de tão longe, de Mafra, lá do norte do estado catarinense, para participar do nosso programa. Fiquei muito honrado e muito gratificado. Que Deus abençoe vocês.
1: Amém, doutor Edson. A honra é toda nossa. Alegria, e sempre que precisar, viemos, e se tivermos mais longe de Mafra, viemos do mesmo jeito. Com muito obrigado, carinho, muita obrigado, alegria.
0: Obrigado.
1: E muita honra para nós aqui do Conjunto Fogo de Chão. E claro, quando estiveres passando por Mafra, sim, ou por Joinville, onde sim, é a minha querência, sim, aproveita e já faz uma visita pro seu xará,
0: aí,
1: meu querido mano Edson Coelho.
0: Isso,
1: tá
0: aí.
1: Bom?
0: Tá certo.
1: E será sempre, claro, muito bem-vindo. A minha casa é sua casa.
0: Obrigado, a recíproca é verdadeira.
1: Muito obrigado aos ouvintes do Encontro com os Serranos. Obrigado ao doutor por tocar as nossas canções. E sempre estamos disponíveis para aquilo que for preciso.
0: Tá,
1: obrigado pelo Ganso também, porque se não é ele, cara e Ficha também não sai,
0: não
1: né,
0: sai,
1: doutor?
0: Não sai.
1: Obrigado, Ganso.
0: Isso aí. Obrigado, meus ouvintes. 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
0: 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Mais uma vez, obrigado ouvintes, obrigado Ganso e obrigado a Jesus Cristo, que nos abençoa, nos protege nas estradas e nos dá sempre a faculdade de termos aí a nossa música sendo ouvida por tantas pessoas nesse mundão de Deus aí. Então, Jesus nos abençoa, Deus nos abençoa e nós continuamos na estrada junto com os nossos colegas. Até a semana que vem, gauchada do Rio Grande, do Brasil e do mundo.
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4: Principal FM informa a hora certa.
5: 5:55.
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7: E a temperatura?
8: 15 graus.
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A Noruega anunciou a lista dos convocados para a Copa do Mundo de 2026 e os grandes destaques são Erling Haaland e Martin Ødegaard. A seleção norueguesa volta a disputar um Mundial após 28 anos de ausência e chega embalada por uma geração considerada a melhor da história do país. O técnico Ståle Solbakken também convocou nomes como Alexander Sørloth, Antônio Nusa e Christopher Ager para a competição. A principal novidade da convocação foi o goleiro Sander Tangvik, chamado pela primeira vez após problemas físicos de outros arqueiros da seleção. A Noruega está no grupo I da Copa do Mundo e terá pela frente França, Senegal e Iraque na primeira fase, em uma chave considerada uma das mais difíceis do torneio. A expectativa dos noruegueses é surpreender no Mundial, liderados pelo poder ofensivo de Haaland, que vive grande fase com a camisa da seleção. Boletim!

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1: Olá, meu caro e minha cara ouvinte, estamos juntos mais uma vez. É uma alegria muito grande poder falar com você. Que a paz de Deus esteja presente em nossos corações e o seu amor nos motive a vivermos uma vida sempre mais intensa. Eu gostaria de falar hoje sobre a cura de uma imagem intimidadora de Deus, controladora. Muitas vezes nós temos imagens de Deus que não correspondem àquilo que Deus é. Por isso precisamos nos curar dessas imagens. Muitas pessoas trazem consigo uma imagem intimidadora de Deus. Esse é o Deus que controla minhas ações e pensamentos, e pelo qual eu me sinto constantemente observado. A reação a essa imagem consiste então em tentar eu mesmo controlar os meus atos e meus pensamentos. Não tenho medo apenas de Deus. Em última instância, tenho medo de mim mesmo, de meus instintos que me tomam, de meus pensamentos que me desnorteiam. Preciso controlar tudo. Não posso cometer erros. É que nesse caso a vida sairia do controle. Esse tema é descrito por Jesus na parábola dos talentos, que nós podemos recordar. Nessa parábola, Jesus fascina e provoca. Os dois primeiros servos, que receberam mais talentos, negociam e obtêm grande recompensa. Entretanto, o terceiro servo enterra o seu talento. Ao mesmo tempo que nós sentimos compaixão desse servo, nós sentimos raiva. Afinal, por que ele não fez o seu talento dar fruto? Esse terceiro servo revela em sua autojustificação onde está o problema. Ele comparou-se com outros e sentiu-se prejudicado. Por isso ele quer, pelo menos, preservar o pouco que tem sem perda. Ele diz ao Senhor: Senhor, eu conhecia-te que és um homem duro, que ceifas onde não semeaste e ajunta onde não espalhaste. E atemorizado, escondi na terra o teu talento. Aqui tens o que é teu. O problema do terceiro servo é o medo diante do Senhor. Ele tem a imagem de um Senhor duro que pune. Por isso enterra o seu talento para não cometer nenhum erro. Ele gostaria de ter tudo sob controle, de não abrir mão de nada, mas desse modo não ganha nada. Quem negocia com os talentos concede alguma coisa para receber mais em troca. Mas o terceiro servo guarda tudo para não perder nada. Mas exatamente por isso ele perde tudo. O Senhor trata esse servo com muito rigor. Ele faz exatamente o que o servo imaginara. Ele satisfaz a imagem que o servo tinha dele. Por isso ele pune o servo, porque o servo tinha a imagem de que o Senhor punia. Jesus quer dizer, diante dessa parábola, que quando você tem uma imagem de Deus tão carregada de medo, então a sua vida será desde já pranto e ranger de dentes. Quando você quer controlar tudo, sua vida sai do controle. Quando não quer cometer nenhum erro, você faz tudo errado. Por isso, caro ouvinte, diante desta reflexão, possamos pensar também sobre a nossa imagem de Deus. Será que é como a descrita? Se é assim, nós precisamos curá-la, porque a imagem melhor de Deus é de um Deus que ama, que nos sustenta, que nos convoca a amarmos como Ele amou. Pensemos nisso, um forte abraço. Deus te abençoe e te guarde, em nome do Pai, do Filho e do Espírito Santo. Amém.
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Oi, gente! Estamos chegando aqui na sua rádio preferida, com as curiosidades da Copa. O Rei Pelé é até hoje o único jogador da história a conquistar 3 Copas do Mundo como atleta. Ele venceu em 1958, 1962 e 1970. Pelé tinha apenas 17 anos quando brilhou na Copa da Suécia, encantando o planeta com seus gols e jogadas inesquecíveis.

0: Municipal FM informa a hora certa.
1: 6:09.
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3: E a temperatura?
4: 15 graus.
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4: Dezoito horas e 9 minutos.
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0: Principal FM informa a hora certa.
1: 6:10.
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1: 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E a temperatura?
2: 15 graus.
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0: FM informa a hora certa.
1: 6:32.
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3: E a temperatura?
4: 15 graus.
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1: Principal FM informa a hora certa.
2: 18 horas e 37 minutos.

0: Principal FM informa a hora certa.
1: 6:45.
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3: E a temperatura?
4: 15 graus.
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1: Misericórdia, tende compaixão de nós. Perdoe as nossas faltas e pecados e nos conduza à vida eterna. Amém. Glorifiquemos a Deus.

0: Oremos. Coloquemos cada um nesse instante o seu pedido, a sua intenção para esta celebração, de forma especial, lembrando o sétimo dia do falecimento do seu Paulo Chmielewski, também um mês de falecimento de Luciana Rodrigues Hoffmann, de todas as intenções que foram lidas no início desta celebração e também aquelas que trazemos em nosso coração. Deus eterno e todo-poderoso, quisestes que o mistério pascal fosse celebrado durante 50 dias. Fazei, nós vos pedimos que pela graça do céu, em extensão do mundo, os dons do vosso Espírito Santo enviai sobre nós e realizai agora no coração dos que creem em vós as maravilhas que operastes no início da pregação do Evangelho. Por nosso Senhor Jesus Cristo, vosso Filho, que é Deus, e convosco vive e reina na unidade do Espírito Santo, por todos os séculos dos séculos. Amém.
1: Leitura do Ato dos Apóstolos. Quando chegou o dia de Pentecostes, os discípulos estavam todos reunidos no mesmo lugar. De repente, veio do céu um barulho, como se fosse uma forte ventania, que encheu a casa onde eles se encontravam. Então, apareceram línguas como de fogo, que se repartiram e repousaram sobre cada um deles. Todos ficaram cheios do Espírito Santo e começaram a falar em outras línguas, conforme o Espírito os inspirava. Moravam em Jerusalém judeus devotos de todas as nações do mundo. Quando ouviram o barulho, juntou-se a multidão e todos ficaram confusos, pois cada um ouvia os discípulos falar em sua própria língua. Cheios de espanto e admiração, diziam: "Estes homens que estão falando não são todos galileus? Como é que nós os escutamos na nossa própria língua? Nós, que somos partos, metos e alamitas, habitantes da Mesopotâmia, da Judéia e da Capadócia, do Ponto e da Ásia, da Frígida e da Panfília, do Egito e da parte da Líbia próxima a Cirene, também romanos que ali residem, judeus e prosélitos, cretenses e árabes. Todos nós os escutamos anunciarem as maravilhas de Deus na nossa própria língua." Palavras do Senhor.
2: Graças a Deus.

Bendize a minha alma ao Senhor. Ó meu Deus e meu Senhor, como sois grande! Quão numerosas, ó Senhor, são vossas obras! Encheu-se a terra com as vossas criaturas.

Se tirais o seu respiro, elas perecem e voltam para o pó de onde vieram. Enviais o vosso espírito e renascem, e da terra toda a face renovais.

que a glória do Senhor perdure sempre e alegre-se o Senhor em suas obras. Hoje, seja-lhes agradável o meu canto, pois o Senhor é a minha grande alegria.

0: Leitura da primeira carta de São Paulo aos Coríntios. Irmãos, ninguém pode dizer Jesus é o Senhor, a não ser no Espírito Santo. Há diversidade de dons, mas o mesmo é o Espírito. Há diversidade de mistérios, mas o mesmo é o Senhor. Há diferentes atividades, mas um mesmo Deus, que realiza todas as coisas em todos. A cada um é dada a manifestação do Espírito, em vista do bem comum. Como o corpo é um, embora tenha muitos membros, e como todos os membros do corpo, embora sejam muitos, formam um só corpo. Assim também acontece com Cristo. De fato, todos nós, judeus ou gregos, escravos ou livres, fomos batizados num único Espírito, para formarmos um único corpo. E todos nós bebemos de um único Espírito, palavra do Senhor.
1: Graças a Deus. Permaneçamos sentados e cantemos a sequência.

0: O Senhor esteja conosco.
1: Está no meio de nós.
0: Proclamação do Evangelho de Jesus Cristo segundo João.
1: Glória a vós, Senhor.
0: Ao anoitecer daquele dia, o primeiro da semana, estando fechadas por medo dos judeus as portas do lugar onde os discípulos se encontravam, Jesus entrou e, pondo-se no meio deles, disse: a paz esteja convosco. Depois dessas palavras, mostrou-lhes as mãos e o lado. Então os discípulos se alegraram por verem o Senhor. Novamente Jesus disse: a paz esteja convosco. Como o Pai me enviou, também eu vos envio. E depois de ter dito isso, soprou sobre eles e disse: recebei o Espírito Santo. A quem perdoardes os pecados, eles lhes serão perdoados. A quem não os perdoardes, eles lhes serão retidos. Palavra da salvação.
2: Glória a vós, Senhor.

0: Louvado seja nosso Senhor Jesus Cristo. Queridos irmãos e irmãs, como breve reflexão deste dia que nós estamos vivendo, esta solenidade, esta festa do Pentecostes, que para nós na Santa Igreja é uma data de extrema importância. Uma das datas mais importantes para nós são a Páscoa em primeiro lugar, a Epifania do Senhor, Natal, Pentecostes. Essas são as principais datas que nós celebramos durante o ano. E para entendermos o que significa para nós esse Pentecostes, eu vou fazer um breve relato do que nós temos vivido na Igreja nos últimos dias. Pois hoje nós encerramos um ciclo que nós chamamos de tempo pascal. Mas nós começamos ele um dia. E o que aconteceu nesse entremeio? Primeiramente, durante todo o tempo comum, nós vamos vivenciando a passagem de Jesus com seus apóstolos, todas as maravilhas que Deus concede na nossa vida, e que, por sinal, a partir de amanhã entramos no tempo comum, que é da cor verde, que expressa a nossa esperança em Deus, e essa esperança que nós vamos vivenciando durante todo o ano. Mas em algum momento, nós começamos a chamada quaresma. E ali vamos voltar lá no tempo de Jesus, quando ele, depois de passar aquele tempo com seus apóstolos, começa, se retira, começa o que nós chamamos de quaresma e para na cruz. Morre. Após a morte de Jesus, os discípulos que caminharam com ele começam a ter incertezas e tristezas. Afinal de contas, eles ficam, são homens e mulheres como nós, né? Ficam pensando, poxa, faz 3 anos que eu estou aqui andando com ele, eu vi ele fazer tanta coisa, mas ontem sepultamos ele, acabou, né? Joguei 3 anos fora, acho que esse que era o pensamento, né? Pensamento nosso no lugar talvez seria mais ou menos parecido com isso. E eles, um dos primeiros caminhos é o caminho de Emaús, começam a caminhar tristes, e de repente Jesus começa a aparecer para eles novamente. O caminho de Emaús é um caminho muito belo, porque Jesus estava com eles, caminhando com eles, e eles não o reconheceram. Reconheceram apenas ao partir o pão. E Jesus começa a aparecer aqueles discípulos que estavam desanimados e achando que tudo tinha acabado, e eles começam depois de se tocar, mas Jesus não morreu. Jesus está vivo, e começam novamente a se reunir. Isso que nós estamos vivendo da Páscoa até hoje. Essas aparições de Jesus e esses discípulos sabendo que ele vive, mas ainda com medo. Com medo do que poderia acontecer depois. Então nós, se nós fôssemos ouvindo os evangelhos e juntássemos esse quebra-cabeça de cada domingo depois da Páscoa até hoje, ou de forma especial até domingo passado, nós vimos que Jesus estava aparecendo a eles e Jesus estava como um discurso de despedida. Olha, eu estou convosco, mas eu vou voltar ao Pai. E daí eles já pensaram de novo, uai, a gente perdeu ele esses dias, agora ele está dizendo que vai embora de novo. O que vai ser de nós? A preocupação humana, né? Com certeza eles tinham. E Jesus vai dizendo, ó, eu vou voltar para o Pai. E volta. O que nós celebramos domingo passado? A ascensão do Senhor. Ele falou que ia e foi. Mas ele falou que iria, não como uma despedida, mas que ele iria e enviaria sobre eles o Espírito Santo. Então, domingo passado, nós ouvimos essa despedida. E neste domingo, nós celebramos o cumprimento do domingo passado. Foi e envia sobre eles o Espírito Santo. Agora, entrando, depois de toda essa linhagem, entrando na liturgia de hoje. Primeiro, no Evangelho. Que por acontecimento é antes que as leituras. Estavam eles lá, mais uma vez reunidos, depois que Jesus havia falado para eles que iria e foi, e eles estavam reunidos com medo, com as portas fechadas, com medo dos judeus. Jesus pôs-se no meio deles. Aqui é uma coisa muito interessante. Depois da Páscoa, Jesus não era mais fisicamente, humanamente, aquele mesmo homem de antes. Jesus agora era um corpo glorificado. Jesus agora era na sua unidade trinitária. Não era mais o mesmo Cristo, mas também não era um fantasma. Tanto que as portas estavam fechadas e Jesus pôs-se no meio deles, com seu corpo glorificado, de uma forma que nós humanamente nunca vamos entender. Apenas o dia que nós estivermos com o Pai. E Jesus, pondo-se no meio deles, disse: a palavra que Jesus usava era Shalom. A paz esteja convosco. Essa é a tradução da palavra Shalom. E a partir daquele momento, Jesus sopra sobre eles o Espírito Santo. E essa transformação do Espírito Santo na plenitude da vida, junto com aqueles discípulos, que agora já não são 12, são 11, os coloca fervorosos e os devolve a alegria e os dá força na missão. Trazendo para nós aquele mesmo momento, nós também recebemos o Espírito Santo. Em todos os sacramentos, principalmente. O Espírito Santo é ativo em nós, em cada sacramento, de forma muito especial no nosso batismo. Onde ele infunde-se em nós e nos dá o Espírito de vida. Da vida em Deus. Nos coloca como membros deste corpo. Aí depois, lá na nossa crisma, é o mesmo Espírito. Mas ele já não é somente um Espírito de vida. Na sua plenitude, ele é um Espírito de força. Da força missionária. Do envio para nós. E foi esse Espírito que é dado no Evangelho hoje. O Espírito de força. Porque vejam, a partir daquele momento, as portas se abrem. O medo acaba. E eles saem evangelizar. E olha, historicamente, como é muito interessante, o bom da Sagrada Escritura é que não tem ladainha, não. É tudo bem amarradinho, porque Deus é perfeito. Lá no Antigo Testamento, os judeus celebravam o que na Páscoa? A libertação do povo. Depois de Jesus, nós celebramos a ressurreição. 50 dias depois da Páscoa, os judeus também celebravam algo. Celebravam o acordo de Deus com Moisés, mais especificamente a lei, os mandamentos, lá em Êxodo 19. 50 dias depois da Páscoa eles celebravam isso. E nesses mesmos 50 dias depois da Páscoa, o mesmo Espírito Santo renova todas as coisas. Lá no Antigo Testamento, quando as tábuas da lei foram dadas, houve tremor de terra, houve ventania, como nos narra esse episódio. Deus se manifestando através de todas as forças. E agora, novamente, no Espírito Santo, as línguas de fogo, o vento, novamente a ação de Deus vai se revelando, mas agora não mais com 10 mandamentos, mas com uma única lei, que é a lei do amor de Deus infundida em nós. Tudo que aconteceu lá se renova, porque o Espírito Santo renova todas as coisas. E renova nós, em nós, esse ardor missionário. Partindo do Evangelho, lá para a primeira leitura dos Atos dos Apóstolos, escrito por Lucas, nós vemos essa continuidade do Evangelho. Estão reunidos e a partir dali recebem o Espírito Santo, dom de Deus, e saem evangelizar. A cidade estava cheia, porque eles estavam celebrando o seu costume judeu. Inclusive a festa das primícias também. Então tudo isso estava acontecendo, o povo estava todo lá. E eles saem evangelizar no meio daquele povo. O que foi lido na primeira leitura? Que os discípulos saíram evangelizar e todos ouviam os ensinamentos na sua língua. Porque a igreja e um trabalho missionário não é nosso. Quem opera a vida da igreja não somos nós. A igreja não é nossa. A igreja é de Deus, na ação do Filho com a ação verdadeira do Espírito Santo na Trindade Santa. É Ele que conduz a igreja. Ele falou um monte de gente. Disse que tinha gente do Marafigo, do Passadões, da Pedra Alta, de tudo que é lugar, do Espigãozinho, estava cheio de gente naquele lugar. Mas que todos ouviram a mensagem de Deus. De todos os cantos, porque o Espírito Santo agiu através deles. E todos ouviram o chamado de Deus. E todos foram convertidos. Seguindo para a segunda leitura e finalizando essa nossa caminhada, nós ouvimos de São Paulo que as comunidades começaram. O trabalho missionário do Espírito Santo deu certo. O Espírito Santo trabalhou através daqueles 11 que já depois se tornaram muitos. E as comunidades começaram a se formar. E ele diz, não é possível dizer Jesus Cristo é o Senhor se não for pela ação do Espírito Santo. Já perceberam como a gente fala pouco do Espírito Santo na nossa igreja? Fala-se pouco do Espírito Santo, muito pouco. Nós deveríamos, na nossa vida de igreja, toda vez que a gente vai se reunir, vai fazer uma reunião, vai fazer seja o que for, falar do Espírito Santo e falar principalmente com a oração do Espírito Santo. É Ele que nos guia e Ele que nos conduz. Se é Ele que conduz a comunidade, quem deve tomar a decisão e dizer a última palavra, é Ele. Não os nossos desejos, mas a ação do Espírito Santo. Se eu na minha vida particular, lá, tenho hoje uma coisa muito grande para me resolver, eu não sei como sair daqui. Como cristão, eu lá na minha casa, peça ao Espírito Santo ajuda. Peça a presença do Espírito Santo na tua vida. Eu preciso tomar uma decisão. O Espírito Santo não me conduz só lá dentro da igreja física. Me conduz na minha vida. Eu tenho Ele dentro de mim. Através da crisma, através do batismo, através dos sacramentos. E São Paulo vem dizer que cada um de nós recebe um dom. Como é bonito comunidade. Cada um de nós aqui sabe fazer alguma coisa. Não é possível, né? Cada um sabe alguma coisa. Vou usar um exemplo. Se eu precisasse subir lá no lugar do Lucas hoje, vocês iam escutar música com o dedo no ouvido. Porque ia ser muito ruim. Porque não é meu dom, é o dom dele. Cada um de nós tem algo de bom. E algo de bom que é o Espírito Santo que suscita em nós. E nisso nós vamos formando estes membros, estas pernas, esses braços deste corpo que é a igreja e que tem por cabeça Jesus. Cada um de nós somos convidados hoje, concluindo, a sermos e fazermos essa caminhada com o Espírito Santo como os discípulos fizeram, no medo, nas incertezas. Hoje, com a comunidade aqui formada, usarmos desse Espírito Santo para evangelizar, seja na catequese, seja na acolhida, seja na música, seja nas leituras, na liturgia, seja para varrer a capela, seja para arrumar o salão, seja para ajudar numa festa, enfim. Cada um de nós é parte deste mesmo corpo. Tudo que fazemos é para Jesus. E todas as nossas ações são conduzidas pelo Espírito Santo. Quando nós entendemos isso, nenhum trabalho é maior que o outro. Porque o corpo é um só. O corpo é um só e o corpo é o Senhor. Que o Espírito Santo infunda em cada um de nós este desejo e esta vontade de sair daqui. De abrir as portas da nossa vida. Para que percamos o medo e possamos evangelizar. E chegarmos juntos no destino final, que é o céu. É para isso que nós estamos aqui. É para isso que nós nos encontramos aqui. Para adorar o Senhor, recebê-lo na Eucaristia, que diga-se de passagem é fruto do Espírito Santo. Nós só temos Eucaristia porque o Espírito Santo, através do sacerdote, transforma aquele pão no corpo do Senhor. O Espírito Santo movimenta tudo. O Espírito Santo é o pulmão da igreja. É quem respira a igreja. E nós fazemos parte desta igreja. Que Deus nos abençoe e que possamos estar cada vez mais inspirados por esse mesmo Espírito a evangelizar na nossa casa, no nosso trabalho, na nossa comunidade, aonde o Espírito Santo nos enviar, nós possamos anunciar Jesus, único e verdadeiro Senhor. Louvado seja nosso Senhor Jesus Cristo, para sempre seja louvado. Hoje a oração do nosso creio, peço que acompanhem do folheto. Como é uma solenidade importante no dia de hoje, a nossa oração do creio é o creio completo. Então vamos acompanhar junto dos nossos folhetos. Creio em um só Deus,
1: Pai Todo-Poderoso, Criador do céu e da terra, de todas as coisas visíveis e invisíveis. Creio em um só Senhor, Jesus Cristo, Filho unigênito de Deus, nascido do Pai antes de todos os séculos. Deus de Deus, luz da luz, Deus verdadeiro de Deus verdadeiro, gerado, não criado, consubstancial ao Pai. Por Ele todas as coisas foram feitas, e por nós homens, e para nossa salvação,
0: desceu dos céus e se fez homem e se encarnou pelo Espírito Santo no seio da Virgem Maria e se fez homem. Também por nós foi crucificado sob Pôncio Pilatos, padeceu e foi sepultado, ressuscitou ao terceiro dia, conforme as Escrituras, e subiu aos céus, onde está sentado à direita do Pai, e de novo há de vir em sua glória, para julgar os vivos e os mortos, e o seu reino não terá fim. Creio no Espírito Santo, Senhor que dá vida e procede do Pai e do Filho, e com o Pai e o Filho é adorado e glorificado, Ele que falou pelos profetas. Creio na Igreja, uma santa católica e apostólica. Professo um só batismo para a remissão dos pecados. E espero a ressurreição dos mortos e a vida do mundo que há de vir. Amém.
2: Como comunidade reunida, apresentemos diante de Deus as nossas preces e os nossos pedidos.
1: Ó Senhor, dai-nos os dons do vosso Espírito.
3: Ó Senhor, dai-nos os dons do vosso Espírito.
4: Pela Igreja viva e atua no mundo inteiro, para que, guiado pelo Espírito Santo, continue realizando seu papel missionário de anunciar a boa nova da salvação a todos os povos e línguas, rezemos.
1: Ó Senhor, dai-nos os dons do vosso Espírito.
4: Pelos governantes, para que, inspirado pelos dons do Espírito Santo, esteja sempre dispostos a promover o bem comum e estabelecer políticas públicas, principalmente em favor dos mais necessitados, rezemos.
1: Ó Senhor, dai-nos os dons do vosso Espírito.
4: Por todos os membros da Igreja, para que, vivendo sua vocação batismal, alimentado pelos dons eucarísticos,

0: cristã de todas as igrejas, para que se abram a cultura do encontro e da fraternidade na unidade plena. Deem testemunho do amor do ressuscitado, rezemos.
1: Ó Senhor, dai-nos os dons do vosso Espírito.
2: Ó Pai, esses são os pedidos que apresentamos como comunidade caminhante neste mundo, como igreja, membro do corpo único, onde Cristo é a cabeça. Tudo isso apresentamos pela intercessão de Santa Teresinha do Menino Jesus. Por Cristo nosso Senhor. Amém.

Irmãos e irmãs, esse é o momento que, já alimentados pela mesa da palavra, ouvindo essa liturgia maravilhosa do Espírito Santo, acompanhando esse mesmo caminho missionário dos apóstolos, hoje nós continuamos a nos reunir, não mais com medo e incertezas, mas com a alegria de estar na presença do Senhor. Imagine nós no Evangelho de hoje. É a mesma situação. Nós estamos reunidos em nome de Jesus, com os nossos medos internos e incertezas internas. E Ele vai se fazer presente aqui, no meio de nós, olhando para cada um de nós e dizendo, Shalom, transmitindo em nós a paz. E Ele vai fazer muito mais que isso. Logo mais Ele vai estar dentro de nós, através da Sagrada Comunhão. Como é belo viver tudo isso. 2000 anos depois, nós estamos aqui, nesse mesmo gesto. Por isso, humildemente ajoelhados, vamos receber em nosso meio Jesus, aquele que nos dá a vida.

0: Graças e louvores sejam dadas a cada momento
1: ao Santíssimo e Diviníssimo Sacramento.
0: Graças e louvores sejam dadas a cada momento
1: ao Santíssimo e Diviníssimo Sacramento.
0: Graças e louvores sejam dadas a cada momento
1: ao Santíssimo e Diviníssimo Sacramento.
0: Glória ao Pai, ao Filho e ao Espírito Santo,
1: como era no princípio, agora e sempre. Amém.
0: Jesus, manso e humilde de coração, fazei o nosso coração semelhante ao vosso. Fiquemos em pé. Como comunidade de filhos e filhas de Deus, reunidos para celebrar a vinda do Espírito Santo, rezemos com amor e confiança. Pai nosso
2: que está no céu, santificado seja o vosso nome. Venha a nós o vosso reino, seja feita a vossa vontade, assim na terra como no céu. O pão nosso de cada dia nos dai hoje. Perdoai as nossas ofensas, assim como nós perdoamos a quem nos tem ofendido. E não deixeis cair em tentação, mas livrai-nos do mal.
3: Que a paz de Jesus esteja sempre conosco.
2: O amor de Cristo nos unir.
3: Na alegria de filhos e filhas de Deus, saudai-vos desejando a paz que vem do Senhor. Thank you.

0: Felizes os convidados para o banquete do Senhor. Eis, irmãos e irmãs, o Cordeiro de Deus, razão da nossa vida e de nossa fé, aquele que tira o pecado do mundo.
1: Senhor, eu não sou digno de que entreis em minha morada, mas dizei uma palavra e serei salvo.

0: Oremos. Ó Deus, que enriqueceis a igreja com os bens do céu, conservai em vossa graça, para que o dom do alto, Espírito Santo, nela continue sendo sua força e o alimento espiritual que recebemos, aperfeiçoe em nós a obra da redenção por Cristo nosso Senhor. Peçamos a Nossa Senhora, ela que foi templo desse mesmo Espírito Santo, e com a humildade de serva disse: faça-se em mim segundo a vossa palavra, que ela possa nos ensinar a ser fiéis lares para esse Espírito Santo de Deus que habita em nós. Ave Maria.
1: Cheia de graça, o Senhor é convosco. Bendita sois vós entre as mulheres, e bendito é o fruto do vosso ventre, Jesus. Santa Maria, Mãe de Deus, rogai por nós, pecadores, agora e na hora de nossa morte. Amém.
0: Nossa Senhora do Carmo,
1: rogai por nós.
0: Santa Teresinha, rogai por nós.
2: Podemos nos sentar para os avisos. Amanhã, às 18h30, Terço das Famílias. Na terça-feira, às 18h30, Oração do Terço e às 19h, Novena de Nossa Senhora do Carmo. Na quarta-feira, às 18h30, Oração do Terço às 19h, e logo após o encontro da IAM, Infância de Adolescência Missionária, no Salão da Comunidade. Na quinta-feira, às 19h30, Grupo de Oração Coração de Maria, da Renovação Carismática Católica. Na sexta-feira, às 18h30, Terço dos Homens, e às 19h, Hora Santa do Apostolado da Oração. E no próximo domingo, celebração da palavra às 9h da manhã.
0: Muito bem. Encerrando esta nossa celebração, eu deixo mais uma vez os nossos sentimentos à Dona Antônia, né? Foi o sétimo dia do São Paulo. Também ao São Francisco pelo falecimento de 30 dias da sua filha, né? Que Deus dê muita força a vocês e que o Espírito Santo renove. É, renove a dor, a tristeza, na esperança que vem de Deus. E persevere, continue, para um dia podermos estar todos juntos no destino final, que é o Sagrado Coração de nosso Senhor Jesus Cristo. Hoje, nós encerramos esse ciclo pascal, e hoje nós vamos apagar o círio pascal. Né? Ele vem nos acompanhando, é o símbolo da Páscoa. A gente sabe que está no tempo pascal por causa do círio. Se o círio está aceso é porque é esse tempo de Páscoa. O alfa e o ômega, o início e o fim. Primeira e última letra do alfabeto grego. O ano que nós estamos vivendo, 2026, e o cordeiro na cruz com as cinco chagas. Os pregos das mãos, dos pés, a coroa de espinhos e a lança que foi cravada ao lado de Cristo. Tudo isso remete à luz, que é a esperança da Páscoa, que é a esperança de que Cristo habita entre nós. E hoje, nesse gesto simples, mas de muita importância, nós encerramos esse ciclo pascal apagando este círio, porque esta luz já não brilhará apenas mais aqui. A partir de agora, sempre, claro, mas desse símbolo, essa luz sai daqui e vai para dentro de nós, porque agora começa a nossa missão. Jesus estava aqui na luz, representado e simbolizado, mas a partir de agora ele acompanha-nos e nos dá força e ânimo na missão da porta para fora, que é fácil ser cristão da porta para dentro. Oh, como é bom, a gente chega, senta, escuta e vai embora, tudo é bonito, mas da porta para fora o bicho pega, não é? É, e é da porta para fora que a gente testemunha Cristo a tantos e tantos irmãos. Então, nesse simples gesto, que o Espírito Santo esteja presente como luz na vida de cada um de vocês. Fiquemos em pé para pedir a bênção de Deus sobre cada um de nós. E foi uma benção estar com vocês, né? Ontem eu estava no Capão Alto à noite, hoje ainda tem na Comunidade Nossa Senhora dos Milagres, e com a graça de Deus estamos aqui. É sempre uma alegria estar em qualquer comunidade que seja, pois a gente evangeliza e vê que o Cristo que habita aqui, habita em qualquer lugar. Cada igreja que a gente entra, a gente se sente em casa, porque é a casa de um único Pai. Então Deus abençoe muito, vocês rezam bastante aqui, escutando os avisos, tem rezo todo dia. Então acompanhem aí sempre as orações, estar mais perto de Deus. O Senhor esteja conosco. Deus, o Pai das luzes, que hoje iluminou os corações dos discípulos, derramando sobre eles o Espírito Santo, nos conceda a alegria de sua bênção e a plenitude dos dons do mesmo Espírito.
3: Amém.
0: Aquele fogo descido de modo admirável sobre os discípulos por seu poder, purifique os nossos corações de todo o mal e nos ilumine com o esplendor da sua luz.
3: Amém.
0: Aquele que na proclamação de uma só fé reuniu a diversidade das línguas, nos faça perseverar na mesma fé e por ela passar da esperança à plena visão.
3: Amém.
0: E a bênção de Deus Todo-Poderoso, Pai, Filho, Espírito Santo, desça sobre nós e permaneça para sempre.
3: Amém.
0: Ide em paz e que o Senhor sempre nos acompanhe. Graças
3: a Deus.
0: Bom e santo.

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2: Principal FM informa a hora certa.
1: 7:51.
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4: E a temperatura?
5: 15 graus.
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Oi, gente! Estamos chegando aqui na sua rádio preferida, com as curiosidades da Copa. O Rei Pelé é até hoje o único jogador da história a conquistar 3 Copas do Mundo como atleta. Ele venceu em 1958, 1962 e 1970. Pelé tinha apenas 17 anos quando brilhou na Copa da Suécia, encantando o planeta com seus gols e jogadas inesquecíveis.

0: Municipal FM informa a hora certa.
1: 8:05.
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3: E a temperatura?
4: 15 graus.
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4: Horas e 5 minutos.
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2: Olá, gente boa, estamos chegando com mais um programa Linha do Tempo no seu rádio. Fique ligado com a gente, selecionamos as melhores para hoje. Vamos curtir só música boa, só sucesso de todos os tempos. Estamos no ar, eu sou o BJ e você vai curtir as melhores comigo.
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0: estamos juntos no programa Linha do Tempo com músicas de todos os tempos que você gosta de curtir. Daqui a pouquinho tem mais, hein?
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2: Principal FM informa a hora certa.
3: 8:39.
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11: E a temperatura?
12: 15 graus.
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7: Principal FM informa a hora certa.
8: 8h43.
2: 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E a temperatura?
9: 15 graus.
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11: 20h45.
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10: Principal FM informa a hora certa.
8: 8h45.
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8: E a temperatura?
9: 15 graus.
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2: Olha, a gente volta por aqui para mais uma sequência de músicas agradáveis na sua programação. Já selecionamos as melhores, você vai gostar de ouvir. Tá aqui tudo na ponta da agulha, como se diria antigamente, né? Diria ponta da agulha, agora é no computador. As músicas já estão prontinhas para desfilar uma após a outra, para mais uma sequência muito legal de músicas no seu programa Linha do Tempo.